0: isso aqui, eu me lembrei de uma coisa muito boa. Vamos imaginar aquela desgraça chamada Betts, né? Que se tudo der certo, um dia vai acabar. Imagina a Betts. Aí você vai, seguinte, você vai apostar na Betts que um time tal, uma pessoa vai tomar um cartão vermelho. Só que aí, como é que você vai saber? Você pode falar, ah, o cara é nervoso, então vou apostar naquele cara. Só que aí você sempre tem o risco do cara não tomar o cartão, não é mesmo? E aí você combina, né, com o juiz que ele vai dar o cartão vermelho pro sujeito. E aí você divide a grana com quem? Com o juiz, com quem tomou o cartão, com todo mundo sai ganhando, menos o resto dos apostadores. E isso a gente viu de monte, né, já no futebol brasileiro. Pois bem, é a mesma coisa. O que, que você fazia? Ele ia, tinha esses processos que poderiam dar valores bilionários, mas que ninguém sabe até ser julgado. E aí ele combinava com quem? Combinava com o sistema de justiça lá no meio, para que ele sempre ganhasse. A banca, no caso, ele sempre ganhasse no final das contas. Olha que maravilha. É a mesma coisa que o cartão vermelho lá na Bet, gente. Só que a única diferença é que lá é alguns cascalhos, alguns caraminguá. E aqui estamos falando de bilhões de reais envolvidos, né? Então é o seguinte, isso, na verdade, é um absurdo, é muito claro. Isso aí é uma ponta do novelo de lã que, se você for puxar, você vai pegar muita coisa. E aí, para terminar, né, tem dois pontos, duas informações interessantes. Primeiro, o Vorkaro contratou o escritório da Camila Ramos, que é esposa do desembargador Newton Ramos, né, para poder participar, para poder fazer esses casos. E pagou a bagatela de 427 milhões de reais de contrato, né? Como é que esse pessoal se identificava como turma do KN? Não, é do KY, é do KN. Quem é KN? Todo mundo coloca ministro Cássio Nunes Marques, né? E aí, ou seja, 427 milhões. Os dois, inclusive, o Vorkaro pagou para o ministro, para o KN e para o Newton Ramos um Airbnb de luxo no Rio de Janeiro no Carnaval. E só para piorar ainda mais, uma das empresas que recebeu parte bilionária desse caraminguá todo dos precatórios foi a Entre Investimentos, que talvez o pessoal em casa, quase eu já ouvi esse nome antes, já ouviu? Porque a Entre Investimentos foi aquela que enviou dezenas de milhões de reais para o fundo Heaven Gate nos Estados Unidos, sobre a justificativa de financiar o Dark Horse, que a Polícia Federal agora avalia se foi dinheiro para a família Bolsonaro para financiar a conspiração contra o Brasil. O Vorkaro passou para Entre Investimentos, a Entre Investimentos, entre várias outras remessas que fez, mandou essa para os Estados Unidos.
1: Ô Bianca, o que essa rede de relações jurídicas em torno do Vorkaro diz para o cidadão comum sobre o acesso à justiça?
2: São relações promíscuas, antiéticas, que não deveriam acontecer. Num país em que a maior parte da população não tem acesso à justiça. Então, muita gente não tem dinheiro para pagar advogado, a defensoria pública está sobrecarregada, os trâmites burocráticos demoram muito. Então, uma pessoa que precisa acessar o sistema de justiça legalmente, do jeito que manda a lei, tem muita dificuldade. E um banqueiro, numa relação privilegiada de dinheiro, poder, corrupção, tem esse acesso não à justiça, mas a algo promíscuo, antiético, a ser julgado, talvez criminoso.
1: O debate sobre a remoção de conteúdos políticos online está intenso entre a esquerda e a direita. A proliferação de vídeos com inteligência artificial e o compartilhamento de informações falsas nas redes aumenta a preocupação de especialistas do setor com a proximidade das eleições.
3: Contas estrangeiras relacionadas a partidários do presidente dos Estados Unidos, Donald Trump, têm publicado conteúdo pago para noticiar o crescimento do senador Flávio Bolsonaro, do PL do Rio de Janeiro, nas apostas da plataforma norte-americana Polymarket. A empresa atua no chamado mercado de previsão. Os usuários apostam qual será o desfecho de eventos futuros, como as eleições brasileiras. A plataforma está bloqueada no país desde abril deste ano pelo Ministério da Fazenda. Aqui no Brasil, a Meta derrubou do Instagram o perfil da série Revelando, apresentada pelo humorista e ator Fábio Porchat. Um episódio publicado esta semana aborda as relações entre o Banco Master, a Igreja Lagoinha, o ministro Alexandre de Moraes e personagens da política, como Flávio Bolsonaro e o deputado Nicolas Ferreira, do PL de Minas Gerais. Nas redes sociais, Porchat criticou a atitude da Big Tech, Tech. Após a repercussão, a empresa restaurou a conta e pediu desculpas.
4: E é muito suspeito um vídeo desse cair, né, ser derrubado, para uma plataforma em que o seu dono está cada vez mais alinhado com a extrema-direita americana. Então, a suspeita de que houve interferência política é muito grande, porque as evidências estão aí.
3: As redes sociais estão no centro dos debates nesse período eleitoral. Conteúdos que geram desinformação e vídeos falsos criados por inteligência artificial tomaram lugar das tradicionais fake news e passaram a ser a principal ameaça digital às eleições e à democracia. A desinformação é considerada um dos maiores riscos globais por instituições como o Fórum Econômico Mundial. O Guia Internet Democracia e Eleições, organizado pelo Comitê Gestor da Internet no Brasil, alerta que os vídeos passaram a ser o principal vetor de fake news, quase sempre acompanhados de um texto curto que ancora e legitima a narrativa falsa. O material também aponta com preocupação que a expansão da circulação das deepfakes ao longo dos últimos anos tornou mais acessível a produção de conteúdos desinformativos, com um alto grau de realismo.
5: Uma informação sensacionalista, uma informação fantástica, um vídeo que chama a atenção das pessoas, isso prende muito mais atenção. E se isso for desinformativo, isso também vai ter essas consequências para a quantidade dos usuários que estão consumindo esse conteúdo, né?
6: Ô Bianca, é bom a gente lembrar todos os dias que não são ambientes neutros, né? Essas redes sociais, essas empresas que decidem quem ganha alcance, quem desaparece, quem é ouvido, quem não é, né? Em tempos de eleição, quais são as consequências disso, desses algoritmos escolhendo quem tem relevância e quem não tem?
2: Nós estamos assistindo tentativa de interferência eleitoral. É isso que a gente está vendo. Porque, como a gente ouviu o entrevistado dizer, é um ecossistema que reúne a extrema-direita com as big techs, com essa inteligência artificial e aquilo que é possível produzir de notícia falsa, com dinheiro circulando internacionalmente, interferindo nos diferentes países. Isso é muito grave, isso é um risco grande para a democracia. E não adianta a gente achar que uma empresa que tem um dono, que além de querer o lucro, também tem uma ideologia e quer privilegiar determinado espectro político, não adianta a gente contar com a boa vontade, a gente precisa de regulamentação das plataformas. Se a gente tivesse conseguido regulamentar lá atrás, o cenário agora poderia ser diferente. Isso é uma urgência para o país, como já aconteceu, por exemplo, na Europa, que fez a regulamentação.
6: Ô Sakamoto, o caso do Porchat chamou muito a atenção, porque ele tem voz, ele tem alcance, né? A Meta diz que errou, né? Reconheceu o erro, não diz por que derrubou esse vídeo que ele fez, que teve tanto alcance, né? Que grau de transparência a gente consegue, nesse momento, exigir dessas plataformas?
0: A gente consegue exigir muito pouco, né? Dado porque você, como disse bem, é que não temos regulamentação a respeito disso, né? Não temos como... temos, na verdade, mas de forma insuficiente. E é toda vez que alguém, com algum movimento, organizações sociais, sociedade civil, tentava avançar com a regulamentação, uma parte da sociedade gritava censura, fake news e outras coisas mais, e que, na verdade, era uma forma de proteger a lei da selva, né? E aí tem um ponto, não importa, porque a Meta fala, olha, foi sem querer, foi mal, tava doidão. Gente, não importa o que aconteceu, não importa se foi um erro, não importa se foi de propósito, porque no final das contas é a mesma coisa. O que aconteceu? As redes sociais vieram, elas trazem muita alegria, trazem descontração, trazem informação circulando, mas ao mesmo tempo trazem um monte de problemas. Aquilo que aparece na timeline não é uma distribuição proporcional da realidade, pelo contrário, é a sua bolha, é aquilo que a plataforma decide que você vai ver de acordo com organizações internas e cálculos do negócio da plataforma para te manter a maior quantidade de tempo possível ali. Da mesma forma, aquilo que a plataforma decide o que entra e o que não entra, não só não é transparente, como está sempre ligado ao que ela chama de código de comunidade, regras da comunidade, que é a regra dela, não é a lei do país. E o juiz não é a justiça, que por mais que tenha falhas e problemas, ainda é uma instituição nacional brasileira. Não, é um sistema interno da empresa. Então, ou seja... Caiu o vídeo. Caiu não, foi retirado. aquilo que muita gente chama de praça pública, que agora foi engorfada para dentro da internet e das redes sociais, fica o quê? Em que situação? Olha, uma empresa, com base nas regras que ela criou, pode a qualquer momento tirar. O que, que a gente fez? Nós, gente, privatizamos o espaço do debate público. A gente precisa retomar esse espaço do debate público, fazendo com que ou criem-se alternativas ou que existam regras mais claras para poder ocorrer a arena pública.
1: Veja a seguir, o governo brasileiro diz que não foi surpreendido com a adesão dos países do chamado Escudo das Américas em classificar o PCC e o Comando Vermelho como facções terroristas. E veja também, no segundo dia da Assembleia Geral da ONU, o presidente do Irã chama Estados Unidos e Israel de terroristas. A gente volta já.

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18: O governo brasileiro não foi surpreendido com a adesão dos países vizinhos em classificar facções como narcoterroristas. Em reunião paralela à da Assembleia Geral da ONU em Nova York, os integrantes do chamado Escudo das Américas incluíram o PCC e o Comando Vermelho na lista, seguindo a decisão do governo Trump.
19: A assinatura do acordo foi anunciada pelo presidente dos Estados Unidos, Donald Trump. O documento declara 24 facções que agem no continente como organizações narcoterroristas transnacionais e que colocam em risco a paz e a segurança do hemisfério. Entre os grupos do crime organizado estão o PCC, o Primeiro Comando da Capital, e o Comando Vermelho. É a primeira ação conjunta do chamado Escudo das Américas, aliança formada por países da América Latina, como Argentina, Chile e El Salvador, com governos alinhados ideologicamente sob a liderança dos Estados Unidos. A movimentação atendeu a um pedido de Donald Trump. Entre as medidas de combate ao narcotráfico estão o congelamento de bens, restrições de imigração e vistos para integrantes das organizações criminosas e para quem dê apoio logístico.
20: O Escudo das Américas, ele pretende iniciativas bastante austeras, incisivas, inclusive com empenho militar dos Estados Unidos. Países ideologicamente à esquerda, países mais progressistas, preferem manter a sua autonomia e soberania e não se aliaram aos Estados Unidos nessa ofensiva. Aliás, o Brasil nem foi exatamente convidado e, claro, para o país é muito ruim que os Estados Unidos atuem nessa ofensiva, na medida em que isso é uma afronta à nossa soberania.
19: O governo brasileiro sempre rejeitou a classificação das facções criminosas como terroristas. Na avaliação do Planalto, a adesão dos países vizinhos já era esperada. Na última semana, Donald Trump acusou o Brasil de ter falhado no combate às facções criminosas. Em seu discurso na ONU, o presidente Lula rebateu as críticas.
2: As pessoas estão cansadas da violência. Mas não vamos terceirizar a responsabilidade de defender nossas fronteiras e de garantir à população o direito de viver sem medo. Não precisamos de porta-aviões vigiando nossas águas. Precisamos de cooperação para estancar o fluxo de armas e de dinheiro que abastece o crime organizado. Esse é o espírito da proposta que entreguei pessoalmente ao presidente dos Estados Unidos.
18: O Sakamoto, como é que você vê esse movimento? Ele tem um efeito político e simbólico ou um efeito real, operacional, que pode levar a ações contra a PCC, Comando Vermelho, por esses países?
21: As duas coisas, e nenhuma das alternativas é bom no final das contas. Porque é o seguinte, essa OTAN das Américas, né, ela não nasce sobre a... Na verdade, por trás dessa ideia, não, vamos criar um grande grupo para autodefesa da nossa região, etc. e tal. Na verdade, tem mais um objetivo comercial de fundo, que é os Estados Unidos arregimentar os países como países satélites para diminuir a influência chinesa no continente americano. A China está aqui pesadamente para investimentos, para carro. A gente está vendo mais carro chinês na rua do que carro norte-americano ultimamente. Então, os Estados Unidos querem frear isso, né? Então, isso aqui é um dos mecanismos que ele está fazendo para tanto, né? Para comandar. Ah, mas não é bom porque vai combater o narcotráfico? Bem, primeiro que a gente tem visto as ações dos Estados Unidos no combate ao narcotráfico e tem visto umas barbeiragens incríveis, sabe? Os próprios Estados Unidos, outras instituições têm fiscalizado e visto aqueles, sabe aqueles bombardeios que parece videogame que os Estados Unidos vai pá, matamos terrorista, matamos narcoterrorista nos barquinhos? E aí algumas vezes o pessoal descobria que aquilo é barquinho de pescador. Por quê? Porque a pessoa não é que a pessoa foi lá, abordou, investigou, verificou se era ou não era um homens maus. Não, a pessoa vai lá e bombardeia. E aí comete erro. E aí o que dentro dos Estados Unidos se fala é que os Estados Unidos comete erro. Então, imagina, os Estados Unidos não vai vir bombardear as praias do Brasil, a Baía da Guanabara, como inclusive pediu o senador Flávio Bolsonaro, que pediu para os Estados Unidos bombardear o Brasil nesse sentido. Ah, vem para cá também, etc. e tal. Faz a mesma coisa por aqui. Mas ele pode, por procuração, entregar para países como a Argentina, como o Paraguai, outros como a Colômbia, que fazem parte, para bombardear. Por exemplo, imagina os rios de fronteira, o pessoal vai lá e bombardeia dizendo que é facção e, na verdade, não era. Então, é o seguinte, o melhor seria se os Estados Unidos tivessem aceitado não só a sugestão do Brasil, do México, e ajudar com coisas muito fortes, mas que, estranhamente, eles não querem, que é o quê? Vamos cortar todo o financiamento dos criminosos que atuam no Brasil e que tem também sede nos Estados Unidos, que fogem para lá. Bora pegar toda essa grana e arrestar. Mas os Estados Unidos não quis.
18: Bianca, quais são os efeitos políticos sobre o Brasil nesse período de eleições?
22: Efeitos muito perigosos, porque misturar o crime com o terrorismo tem uma intenção que me parece muito perversa. Organização criminosa busca lucro e, obviamente, tem que ser combatida, tem que ser enfrentada. Grupos terroristas normalmente têm posição ideológica. Então, quando esse bloco diz que vai enfrentar uma organização criminosa como se fosse terrorista e vai relacionando algo ideológico diferente deles, é algo preocupante.

0: Preocupante, e a gente não pode esquecer que não é o governo Lula que tem relação com o grupo criminoso no Brasil. As relações da família Bolsonaro com a milícia carioca, elas estão provadas, comprovadas. Então, tem algo discursivo de querer colocar o governo brasileiro hoje como relacionado ao narcotráfico, que além de perverso e mentiroso, é perigoso.
1: Um dia depois de Donald Trump ameaçar aniquilar o Irã, se não houver um acordo para encerrar a guerra do Oriente Médio, o presidente iraniano acusou os Estados Unidos e Israel de atacar civis e chamou os países de terroristas na ONU. Mas, apesar do tom duro, também deixou aberta a porta para uma eventual saída diplomática.
2: Foi um momento inédito na história da Assembleia Geral. Pela primeira vez, o líder de um país em guerra direta com os Estados Unidos discursou na sede da ONU em Nova York. O representante norte-americano que estava presente no plenário se levantou e deixou a sala durante o discurso. O presidente iraniano respondeu às duras ameaças de Donald Trump em tom desafiador. Mahmoud Mezeshkian acusou diretamente os Estados Unidos e Israel pelos ataques e chamou os países de terroristas. Ele levou imagens das vítimas para a tribuna. Entre elas, fotos dos mortos no bombardeio contra uma escola no sul do Irã. 120 das vítimas eram crianças. Mas Pezeshkian deixou em aberto a volta das negociações diplomáticas. Disse que o Irã está pronto para o diálogo. Em seu pronunciamento, o presidente da Argentina, Javier Milei, aliado de Donald Trump na América Latina, tocou em um assunto delicado: reivindicar a soberania sobre as Ilhas Malvinas, chamadas de Falklands pelo Reino Unido. Milei pediu que Londres retome as conversas sobre o arquipélago e alfinetou a ONU. Disse que a disputa levanta uma questão sobre a capacidade da organização em fazer cumprir as próprias resoluções.
3: Para encontrar uma solução pacífica à disputa de soberania.
2: Já o presidente ucraniano, Volodymyr Zelensky, disse que há risco da guerra com a Rússia se alastrar pela Europa. Pediu maior pressão econômica sobre Moscou e acusou o inimigo de utilizar soldados de 47 países para atacar seu país. O chanceler russo, Sergei Lavrov, vai discursar no sábado. À margem da Assembleia, ele se reuniu com o secretário de Estado norte-americano, Marco Rubio. Lavrov disse que a Rússia pode conversar com a Ucrânia, mas não pretende pausar a guerra durante as possíveis negociações. As disputas diplomáticas dentro da ONU não foram o único embate envolvendo o governo Trump nesta semana. A Casa Branca retirou as credenciais de jornalistas da CNN, do Político e da MS Now, impedindo o acesso à sede presidencial e a cobertura de viagens e eventos presidenciais. A justificativa é que os veículos teriam divulgado informações falsas. Nesta quarta-feira, a Justiça Federal em Washington começou a analisar a ação movida pelos três veículos barrados por Trump. Eles alegam que a retirada das credenciais é uma retaliação à cobertura jornalística e viola a primeira emenda da Constituição norte-americana, que protege a liberdade de expressão e de imprensa. O Departamento de Justiça enviou documento à corte, defendendo a proibição com o argumento de risco à segurança nacional.
1: Primeiro era porque publicava fake news, agora risco à segurança nacional. Qual que é o risco desse argumento servir para limitar o trabalho da imprensa, né? Que, no final das contas, é sobre isso.
0: É sobre isso e é um risco para a democracia. O Habermas é um teórico da democracia, que a gente gosta muito de estudar em comunicação, que fala da importância da esfera pública. Porque democracia não é só sobre votos, sobre eleição. É sobre a gente poder conversar, debater e questionar o poder. O poder precisa ser questionado, precisa ser investigado, porque as pessoas conseguem se informar, opinar bem e a democracia pode funcionar. Quando o presidente dos Estados Unidos questiona o papel da imprensa e diz que é uma questão de segurança nacional não poder ser questionado, além de ferir a própria primeira emenda, como a gente ouviu na reportagem, coloca em risco um princípio fundamental da democracia.
1: Ô Sakamoto, eu queria falar com você um pouquinho dessa, do que está acontecendo lá na ONU, né? Que nasceu para substituir essa questão da lógica da guerra pela diplomacia, mas o que a gente tem assistido desde ontem é um discurso muito bélico, né? Como é que você vê esse momento que a ONU está vivendo?
4: Bem, acho que tem dois elementos. Primeiro, que a ONU é reflexo do mundo que ela que está dentro dela, né? Então, se o mundo está em guerra, né, a ONU também não vai estar entoando mantras, cantando em volta da fogueira com marshmallow e coisas do gênero. Ela vai também estar soltando faísca. Né? E aí uma parte significativa dessa responsabilidade é o quê? É o próprio governo Donald Trump. Né? Você tem uma decadência da força dos Estados Unidos, a ascensão da China, o governo Trump escolhe um caminho para agir, é um caminho de disputa, de guerra. Não que os outros mandatários norte-americanos não tenham ido à guerra, foram democratas, republicanos, isso aí, a guerra talvez esteja sempre presente, mas o Trump leva a um outro nível, atropelando os organismos multilaterais. Então, olha que interessante, a ONU, que é um organismo multilateral, ou seja, muita gente lá no meio para tentar resolver os problemas, ela está, exatamente por conta do atropelo do Trump, que tem preferido usar a força em nome do diálogo, ela tem sido escanteada. Então, a gente vê também uma redução da importância significativa das Nações Unidas no momento em que o diálogo coletivo se faz mais do que nunca importante. A própria discussão do presidente Lula e do presidente Trump foi isso. O presidente Lula começa defendendo o multilateralismo, os países coletivamente discutindo o futuro do mundo, como você bem colocou, em oposição às guerras, vamos para o diálogo. E o Trump basicamente colocando em cima da mesa a lei do mais forte, a lei do TACAP. Para onde nós vamos? Infelizmente, o caminho está apontando para a lei do TACAP. Né? A gente precisa ver o que, que por isso que para o mundo, e eu termino dizendo isso, é tão importante as eleições de meio de mandato dos Estados Unidos agora em novembro. A depender do que aconteça, Trump perde a maioria no Senado e na Câmara e pode ser freado.
1: Veja a seguir, o Supremo Tribunal Federal decide igualar os prazos de licença maternidade das mães biológicas e adotivas em 120 dias. E veja também, o número de pessoas com cadastro nacional da pessoa jurídica bate recorde no Brasil. A gente volta já.

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1: O Supremo Tribunal Federal decidiu nesta quarta-feira igualar os prazos de licença maternidade das mães biológicas e adotivas em 120 dias. A regra já passa a valer a partir de hoje.
2: Por unanimidade, o Supremo decidiu expandir o benefício para todas as servidoras públicas federais. A medida já beneficiava as trabalhadoras do regime CLT, sejam elas mães biológicas ou adotivas. Para o STF, todas elas têm direito à licença maternidade remunerada em prazos iguais de 120 dias, prorrogáveis por mais 60 dias. A medida é válida a partir do 9º mês de gestação, do parto ou da adoção ou guarda da criança, para as novas licenças e para aquelas que já estão em andamento. O relator da ação apresentada pela Procuradoria-Geral da República, Alexandre de Moraes, alegou que a Constituição não faz diferenciação entre filhos biológicos e adotivos. Ele considerou incompatíveis as regras que diminuem o período de licença conforme a idade da criança adotada. O prazo antigo era de 90 dias se a criança tivesse até um ano e até 30 dias para aquelas com mais de 12 meses.
1: Ô Bianca, quando essa matéria foi discutida na reunião da pauta, eu achei que estava errado. Eu falei, não é possível que exista essa diferenciação, né? Mas existia ali, principalmente nessa questão das servidoras públicas federais, ou seja, existiam dois tipos de mães, a mãe do filho biológico e a mãe do filho adotado, né? O que que isso corrige, né, nesse momento?
3: Além de corrigir uma desigualdade muito importante, reconhece o trabalho de cuidado como um trabalho socialmente fundamental, seja uma maternidade biológica, seja por adoção. Não tem diferença na legislação brasileira. Então, não faria nenhum sentido, não fazia sentido essa diferença na licença maternidade. Isso é muito importante ressaltar, porque quando chega uma criança, independentemente da idade, é uma exigência de cuidado. Ninguém tira férias.
1: Independentemente do caminho dessa criança chegar a essa família, né?
3: Não importa, porque tem uma necessidade de adaptação da família, do vínculo, da vida prática. A trabalheira que é receber um recém-nascido ou mesmo uma criança pequena, um adolescente, imagina chegar um adolescente na sua casa, o quanto muda a dinâmica para todo mundo. Então, é fundamental esse reconhecimento, independentemente de a criança nascer naquela família ou ter sido adotada, mas do trabalho de cuidado como um trabalho importante para toda a sociedade brasileira. Não são férias, é muito trabalho.
1: Agora, ao mesmo tempo, isso é uma licença para mãe. Havia ali uma demanda de que fosse um período dividido entre, né, mãe e pai, porque os dois, né, quando existe esse casal heteroafetivo, né, isso foi recusado, né? Então, o trabalho de cuidar ainda como um trabalho exclusivamente feminino, né? Como é que você vê essa distorção?
4: Infelizmente, na nossa sociedade, ainda o cuidado, na verdade, o cuidado não apenas com as crianças, mas o cuidado muitas vezes com os idosos é visto como atrelado a um gênero e não uma responsabilidade de todo o casal. Né? Principalmente quando o casal tem um homem. Muitas vezes o homem fica na sua sacadinha com a vista por verde lá, curtindo a paternidade, achando que a paternidade é só levar o filho para passear, sendo que, na verdade, tem uma responsabilidade intrínseca desde o momento do nascimento. A sociedade conseguiu ampliar de 5 para 20 dias, escalonadamente, até 2029 deve ser 20 dias, o tempo de licença paternidade, mas ainda é pouco. A gente deveria seguir o exemplo de determinados países em que você tem um período maior de licença paternidade também no começo, e em determinado momento o casal decide quem é que fica de licença.
1: Por isso que chama parental, não.
4: Exatamente.
1: Paternidade e maternidade.
4: Aí o casal decide, porque às vezes o trabalho, olha, eu posso frear um tempo a minha carreira, você não, sabe? E aí decidem, em forma de casal, quem é que vai e quem é que fica. Só que, infelizmente, né, no Brasil parte-se do pressuposto que é a mulher que tem que abrir mão. Ah, não, mas tem um limite. Ué, o limite da amamentação, mas depois disso, meu amigo, minha amiga, né, tem que ter coparticipação. Não é ajudinha, né? É ajudinha para abrir o vidro da azeitona, né? Coparticipação.
1: Às vezes nem disso a gente precisa, a gente consegue abrir. O número de pessoas com CNPJ, o Cadastro Nacional da Pessoa Jurídica, bateu recorde no Brasil no ano passado. Dados divulgados hoje pelo IBGE mostram que a formalização atingiu 35%

0: 5% dos trabalhadores e empregadores em 2025.
1: A Juliana já trabalhou como CLT em lojas de veículos, como autônoma vendendo salgados e hoje é empresária. Abriu uma agência de serviços de limpeza pelo Simples Nacional e contrata outras mulheres.
2: Hoje eu tenho mais de 47 meninas que trabalham comigo, atendo mais de 300 clientes. Eu acredito que a maioria das mulheres hoje, por serem mães, elas optam pelo trabalho de CNPJ em vez de CLT. Porque daí ela, hoje meu filho não está bem, mas eu não vou perder 2 dias de trabalho por conta disso, eu não vou ser mandada embora por causa disso. Eu posso remarcar uma reunião, eu posso marcar com o meu cliente um pouquinho mais tarde. Para ela poder criar e cuidar do filho, é melhor ela sendo empreendedora.
1: Empregadores e trabalhadores inscritos no Cadastro Nacional da Pessoa Jurídica atingiram número recorde em 2025, segundo pesquisa do Instituto Brasileiro de Geografia e Estatística. Em 2012, primeiro ano da série histórica do levantamento, 24% tinham CNPJ. No ano passado, o número saltou para 35%. O avanço foi influenciado principalmente pelos trabalhadores por conta própria, que passaram a atuar como pessoas jurídicas. Eram 15% e agora são 27%. O levantamento mostrou ainda que o número de pessoas com CNPJ aumenta conforme a escolaridade. Pela primeira vez, mais da metade tem ensino superior completo. No recorte de gênero, a taxa de formalização é mais alta entre as mulheres. Quase 37% atuam como pessoa jurídica. Os homens são 34%.
3: O problema do PJ é que toda a negociação ela passa a ser exclusivamente dessa pessoa com a empresa. E a gente sabe que o trabalhador não negocia de pé de igualdade com a empresa. Nunca foi assim e nunca vai ser assim. São correlações de força diferentes. Então, todas as vezes que a gente analisa, por exemplo, das mulheres, tende a aumentar toda essa dificuldade, tende a aumentar todas essas desigualdades que a gente já vê no local onde é regulamentado o trabalho.
1: Um olhar atento aos dados reforça a preocupação com a chamada pejotização, quando as contratações deixam de ser feitas pelo regime CLT para diminuir encargos, reduzindo também os direitos trabalhistas. Um levantamento do Ministério do Trabalho mostra que de 2022 a março deste ano, 5 milhões de pessoas deixaram a CLT e viraram PJ. Em muitos casos, no mesmo mês do desligamento e na mesma função. A discussão chegou ao Supremo, mas a análise de todos os processos sobre pejotização no país foi suspensa em abril do ano passado, por pedido de vista do ministro Gilmar Mendes. Em junho deste ano, a retomada das análises foi liberada, mas o tema continua sem data para voltar à pauta.
3: Fica um ambiente bastante incerto para todo mundo. Enquanto o trabalhador tem que todos os dias trabalhar e tem que pagar suas contas e tem que sobreviver. Então, felizmente, tenho visto que esse assunto em específico da pejotização não está sendo discutido de uma forma de projeto de país mesmo, né? De que forma que a gente quer manter as relações saudáveis das pessoas, dos cidadãos.
0: Sakamoto, quando você olha para um CNPJ, você não consegue ver quem tirou, quem abriu, porque quer empreender, é vocacionado, e quem é precarizado e teve que abrir ali, porque é o único caminho para trabalhar, né? Como o especialista disse, a gente tem uma questão ali de quem vai financiar essa proteção social dessas pessoas. Enfim, eu queria te ouvir sobre esse tema.
4: Não, primeiro, gente, vamos deixar claro, empreender é uma coisa maravilhosa, né? E empreender, a pessoa poder criar seu próprio negócio, a pessoa sustentar sua família, ajudar na comunidade, empregar, isso é muito legal. A pessoa ter liberdade é muito legal. Eu apoio, né? Até dou aula na PUC de jornalismo e empreendedorismo, né? Muitos anos. Agora, uma coisa é empreender, garantindo liberdade. A outra coisa é o trabalhador precarizado, humilhado, lascado, fantasiado de um trabalhador livre, como muitas pessoas querem colocar. Ah, ele é livre. Ele é livre para se lascar sozinho. E aí, livre para se lascar sem aposentadoria, sem INSS, sem FGTS, sem... E fala, não, mas ele vai articular com o patrão. Sim! Numa sociedade como a nossa, a articulação é, ok, se você não aceita, tem quem aceite. Essa vai ser a negociação curtíssima, diga-se de passagem. Então, o que que acontece? No meio de tudo isso, o Supremo Tribunal Federal vai decidir em breve o chamado tema 1389. Você provavelmente nunca ouviu e talvez nunca ouça, até quando for tarde demais. Ele vai decidir a discussão de que quem vai julgar casos de fraude entre terceirizados, entre uma empresa terceirizada e uma outra. Há uma corrente que fala, não, tem que ser... Quando você tem duas empresas, uma empresa patrão e uma empresa empregado, quem julga é a justiça comum, não é a justiça do trabalho, mesmo quando houver elementos suficientes demonstrando que aquilo é uma fraude trabalhista. Aquilo não é duas empresas de fato se articulando, é uma fraude. Isso pode passar. E se passar, o trabalhador e a trabalhadora vai levar um tempão até ver a cor do dinheiro, porque vai tramitar na Justiça Comum um tempão, até que a Justiça Comum fale, isso aqui é da Justiça do Trabalho. Até lá vai para o cemitério para entregar a indenização para o trabalhador. Então, fiquem de olho.
0: Bianca, queria te ouvir sobre essa questão que o Sakamoto trouxe, né? Essa pejotização costuma vir acompanhada ali de palavras como autonomia, flexibilidade, liberdade, mas nem sempre é isso, né?
5: Quase nunca é isso. E a gente até vê uma visão romantizada, né? Ah, se meu filho fica doente, eu posso remarcar uma reunião. Isso ajuda a fortalecer um discurso romantizado sobre empreendedorismo. Mas se essa mulher adoece, se ela adoece por duas semanas e fica sem trabalhar, o que isso significa numa situação de ser PJ e não ter um emprego? O que isso vai significar no futuro? Como vai ser a aposentadoria? Como são as condições? Essas pessoas, elas têm segurança no trabalho? Quem é PJ tem tempo de descanso remunerado, como é CLT? E a gente precisa entender isso não só no custo individual, que é muito alto, mas no custo país. Porque se a gente quer poupar as empresas de pagar os encargos trabalhistas e por isso a gente aceita a pejotização, isso vai estourar em algum lugar uma hora. E onde vai estourar? No próprio Estado.
0: Veja a seguir, o estudo do IBGE mostra que a força dos sindicatos diminuiu no Brasil. E veja também, enquanto as mulheres representam mais da metade do eleitorado brasileiro, elas são a minoria das candidaturas para as próximas eleições. A gente volta já.

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22: As mulheres são maioria do eleitorado brasileiro e podem definir os rumos desta eleição. Especialistas reforçam que a participação feminina no processo político do país é fundamental para a democracia.
23: Quando elas decidem votar nelas...
24: Você vai votar numa mulher?
25: Sim.
24: E por quê?
25: Porque a gente tem que ter mais representatividade feminina no nosso Congresso. E cada vez mais.
24: E por que você acha isso importante?
25: Para lutar pelos nossos direitos, né?
26: Uma situação de abuso, de vulnerabilidade, com relação a essa situação de feminicídio que a gente está vivenciando também, que é muito importante, e dar voz a quem não tem voz, né?
27: A gente precisa de visibilidade também. A gente é só homem não dá, né? Tem que ter um poder feminino aí.
23: Eles também já decidiram, vão votar nas mulheres para aumentar a diversidade.
28: É muito importante mulheres, até porque representam uma grande parte da população. A gente vive numa democracia, grande parte das pessoas no Brasil são mulheres.
23: As mulheres representam 35% das candidaturas registradas. É o maior percentual das últimas eleições gerais.
24: Apesar do crescimento, existe ainda um hiato na representatividade, já que somos a maioria do eleitorado brasileiro. De acordo com o Tribunal Superior Eleitoral, cerca de 84 milhões de mulheres estão aptas a votar este ano.
29: Se mulher é 52% do eleitorado, e se a gente olha 82% do Congresso é formado por homens, significa que as mulheres estão votando em homens. É muito importante a gente pensar como a representação, né, pode ser muito mais composta por mulheres, ou seja, os homens também votando em mulheres, mas por parte das mulheres eleitoras, é preciso que as mulheres entendam que ao você ter mais mulheres no poder, você tem várias questões que dizem respeito às mulheres que vão estar mais vocalizadas.
23: Desde a redemocratização, 42 mulheres disputaram a campanha presidencial ou como cabeça de chapa ou como vice. Apesar de a participação delas crescer ao longo da história, uma característica dessas chapas se mantém. Elas geralmente são de partidos pequenos. Legendas com bancadas maiores na Câmara e no Senado não têm histórico de entregar espaços para candidaturas femininas, independentemente do campo político. Uma regra que vale para partidos de esquerda, centro e direita. No site confianelas.com, você pode conferir a lista completa de candidatas por estado.
1: A gente vê que muda muito quando a gente tem a presença feminina dentro dos espaços de poder e a gente encoraja muito as mulheres a pensarem em si na hora de votar. Então tem que ser um esforço mesmo da mulher olhar para a sua vida, para si, falar quem vai olhar pelo que eu quero que aconteça, pelo que eu acho que é prioritário. Essa ideia da democracia representativa, né? A gente vota em alguém que nos represente. Então, se a gente votar em mulheres, a gente automaticamente vai estar colocando pessoas lá que vão ter experiências como as que a gente tem.
2: Ô Bianca, basta a gente votar em mulheres ou a gente tem que olhar ali com lupa o que essas mulheres que são candidatas defendem?
3: No Brasil, as pessoas só podem se candidatar filiadas a um partido, seja um homem, seja mulher. Então, qualquer mulher vai estar ali subordinada a uma estrutura partidária. A gente precisa ficar muito de olho, não só na proposta eleitoral e nas agendas que as mulheres declaram, mas também aquilo que o partido dessas mulheres faz historicamente. Porque também é muito comum, nesse período eleitoral, a gente ver algumas mulheres se apropriando, né, assim, se beneficiando desse discurso de que sim, precisamos de mais mulheres, isso é verdade, mas para defender pautas que muitas vezes são retrocessos nos próprios direitos das mulheres. Então, sim, votemos em mulheres, mas a gente precisa entender mulheres de que partidos e se realmente na história defendem os direitos das mulheres.
2: Ô Sakamoto, queria te ouvir sobre os outros poderes, né? A gente vai votar, tem executivo, tem legislativo, mas muitas vezes a gente, quando pensa no executivo, por exemplo, tem ali ministros, tem escolhas que esse candidato ou candidata eleita vai fazer, que muitas vezes não contemplam as mulheres, né?
4: É interessante porque quando você vota no executivo, você pensa só na cabeça de quem vai mandar no prefeito, governador e presidente, mas você esquece de ministros e secretários de Estado. Né? O governo Lula tinha avançado em número de mulheres nas planadas dos ministérios, mas ainda é muito pouco. Né? É um terço, no máximo. Você vai pegar a Câmara e o Senado, a Câmara tinha eleito 18% de mulheres, o Senado tinha uma época de, acho que, de um total de 18% de mulheres. O Supremo Tribunal Federal é uma vergonha, porque hoje está com 10 ministros, tem uma mulher, ou seja, 10% de mulheres. Já chegou a ter 2 quando a Carmen Lúcia e a ministra Rosa Weber estavam juntas. Mas olha a quantidade minúscula de gente que está no comando do país pensando em três poderes. Isso se repete, sabe aonde também que se repete, gente, para ser bem honesto? Não é só um problema do voto, se repete na cúpula de grandes empresas, de grandes multinacionais. Nós temos exemplos, mas são menos do que a proporção delas na sociedade. E sem contar que em qualquer outro lugar, seja governo, seja poder econômico, se um marciano pousasse na Terra e olhasse, ia achar que a comunidade brasileira é feita apenas de homens brancos.
2: Não nessa bancada, que se eles pousassem hoje, eu vi duas mulheres.
4: Ainda bem.
2: O estudo do IBGE mostra que a força dos sindicatos diminuiu no Brasil. Menos de 9 em cada 100 trabalhadores estavam sindicalizados no ano passado. A queda levanta uma questão. Por que os sindicatos perderam tanto espaço no país?
5: Por muitas décadas, os sindicatos tiveram um papel central na organização e na mobilização dos trabalhadores brasileiros. As entidades sindicais participaram de negociações que ajudaram a formar a legislação trabalhista e a ampliar direitos como férias, 13º salário, FGTS, seguro-desemprego e licença-maternidade. Os sindicatos também tiveram presença importante na vida política do país. A mobilização sindical esteve presente em movimentos como as greves do início dos anos 80, a campanha pelas diretas já e o impeachment de Fernando Collor.
6: Teve uma capacidade política importante de conscientização da categoria e foi um dos pilares importantes para a redemocratização do nosso país, graças aos grandes movimentos feitos pelos sindicatos daquela oportunidade, conseguindo restabelecer no nosso país a democracia.
5: O tempo passou, os direitos conquistados foram consolidados e ficaram marcados na história. Mas nos últimos anos, os sindicatos acabaram perdendo força. A reforma trabalhista de 2017 é apontada pelo próprio IBGE como um dos elementos relacionados à redução da sindicalização. A lei acabou com a obrigatoriedade do desconto da contribuição sindical e passou a exigir autorização prévia e expressa do trabalhador. Outra justificativa pode estar na mudança do perfil do mercado de trabalho. Mais gente se virando por conta própria e mais atuação por meio das plataformas digitais.
7: Todas essas novas modalidades de emprego, plataforma digital, isso tudo acaba dificultando um pouco a aderência à sindicalização, porque são modalidades nas quais as pessoas elas têm um pouco mais de liberdade para poderem trabalhar por conta própria. Né?
5: Mas os sindicatos continuam atuando em pautas trabalhistas. Entre elas, está a discussão sobre o fim da escala 6x1, que avançou no Congresso esse ano, e campanhas sobre questões sociais.
6: Nós estamos, na verdade, com algumas bandeiras e estamos trabalhando na rua. Uma delas é contra o feminicídio. Então, nós, no caso da UGT, precisamos mais de 1 milhão de cartilhas distribuindo no Brasil inteiro, no sentido de conscientizar não só as mulheres, principalmente os homens, né? Porque quem faz o feminicídio são os homens, como também estamos numa campanha muito grande contra as BETs.
2: Ô Bianca, o mundo do trabalho mudou, a gente falou bastante disso no jornal, né? O sindicato tinha aquela coisa, né, do espaço compartilhado. Como é que você vê esse momento que a gente tem um monte de pauta boa para ser discutida e essa desmobilização?
8: Na semana passada, Rita, a gente falava que as pessoas estão mais escolarizadas, mas com menos renda, menos possibilidades de compra de imóvel do que seus familiares, seus pais, por exemplo. E a gente falava exatamente da precarização e dessa impossibilidade de individualmente você negociar com o patrão ou com o dono da empresa. Então, a vida não está melhor. A gente precisa entender que isso não tem a ver com, estudou mais e por isso ficou ruim. Não, que bom que estudou mais, que continua estudando mais, porque isso ajuda a melhorar. Mas as relações de trabalho, elas não podem ser precarizadas.

0: E os sindicatos são fundamentais, porque são as uniões dos trabalhadores. Não só para negociar com as empresas, categoria profissional, mas também por essa participação política fundamental. Individualmente é difícil fazer essa participação. A gente precisa fazer em grupo, de forma organizada. A gente ainda tem muito direito a conquistar e não está fácil conter, segurar a democracia. Eu sou sindicalizada, desculpa a interrupção.
1: Ô Sakamoto, como conseguir mudanças com tanta desmobilização?
2: Olha, é difícil porque você teve um problema de financiamento, né? A parte da estratégia da reforma trabalhista era cortar o financiamento dos sindicatos. Mas não só, também houve um ataque muito forte, tem havido um ataque muito forte, e a imprensa, nesse caso, muitas vezes é corresponsável, parte da imprensa, um ataque muito forte à legitimidade dos sindicatos. Óbvio que tem sindicato picareta, da mesma forma que tem empresário picareta, da mesma forma que tem governo em picareta, judiciário picareta. Agora, separar o joio do trigo, ou articular os trabalhadores, procurar novas formas de articulação é fundamental. E a gente, de uma maneira geral, como sociedade, tem que fortalecer, porque é através dessa luta coletiva que a gente consegue melhoria. E como também, sou também triplamente sindicalizado.
1: Né? Viciado em sindicato. Eu agradeço a participação dos jornalistas Bianca Santana, doutora em Ciência da Informação, e Leonardo Sakamoto, doutor em Ciência Política. Boa noite.
2: Boa noite. Boa noite.
1: A gente termina essa edição com uma homenagem a Ray Charles, que hoje completaria 96 anos. Dono de uma voz poderosa, pianista e compositor norte-americano, combinou elementos do jazz, rhythm and blues e nos presenteou com sucessos como Unchain My Heart e Hit the Road, Jack. O Jornal da Cultura volta amanhã. Uma ótima noite para você.
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3: 22 horas, 2 minutos.
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0: Lupicínio Rodrigues nasceu em Porto Alegre em 1914. Foi o primeiro filho homem e o quarto de uma série de 21 filhos de Francisco Rodrigues e Abigail Rodrigues. A paixão pela música veio cedo, para desgosto do pai. Com 12 anos, Lupicínio já compunha para os blocos carnavalescos de seu bairro. Ele começou a se encantar pela vida boêmia e o pai, muito desgostoso, o alistou voluntariamente no exército. Mas, mesmo servindo, o cabo Lupe não desistiu da música e assumiu o posto de cantor do conjunto musical formado pelos soldados.
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0: Em julho de 1938, o cantor Ciro Monteiro gravou o samba Se Acaso Você Chegasse, que se tornou o primeiro grande sucesso de Lupicínio. E com esse samba, nós vamos abrir a seleção de canções que levam à assinatura de Lupicínio Rodrigues.

Nós ouvimos com o Ciro Monteiro, de Lupcínio Rodrigues e Felisberto Martins, Se Acaso Você Chegasse. Algumas biografias dão conta de que essa parceria com Felisberto Martins é daqueles casos de acordos entre músicos e compositores para viabilizar as gravações. Felisberto era diretor da gravadora Odeon e, segundo consta, só colocava o nome. O samba foi criado mesmo é por Lupcínio.

O sucesso de Se Acaso Você Chegasse levou Lupcínio para o Rio de Janeiro no final dos anos 1930. Lá ele passou a frequentar os bares da Lapa e o Café Nice e conheceu os bambas da época como o Ataúfo Alves e o Wilson Batista. Foi o momento em que ele se aproxima também do rei da voz, Francisco Alves, um de seus grandes intérpretes. E foi no final dos anos 1940 que Lupcínio começou a criar as canções e os sambas com temática de dores de amores, dramas passionais e as angústias das relações humanas. Uma das mais famosas canções é Vingança. Nós vamos ouvir na deliciosa gravação de Linda Batista. A intérprete lançou a música em 1951, uma gravação que bateu recordes de vendas de discos e consolidou o estilo Fossa do Lupcínio. Depois, o próprio Lupe canta Loucura.

Você sabe o que é ter um amor, meu senhor, ter loucura por uma mulher e depois encontrar esse amor, meu senhor, nos braços de um outro qualquer.

0: Com Paulinho da Viola ouvimos a biográfica Nervos de Aço. Antes, Lupicínio Rodrigues, Loucura, e com Linda Batista, Vingança.
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0: Hoje, Lupicínio Rodrigues é o autor em destaque aqui no Discoteca.

0: Depois de Vingança, Lupcínio passou a ser requisitado por cantores famosos como Isaura Garcia e Nora Ney. O próprio Lupe chegou a gravar alguns discos com as suas composições.
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0: Ao longo de décadas, as canções de Lupcínio Rodrigues têm sido... A conterrânea Adriana Calcanhoto apresentou um show que virou disco e DVD cantando Lupcínio. Vamos ouvir com a Adriana um sucesso gravado anteriormente por nomes como Nelson Gonçalves, Roberto Luna, Miltinho, Maria Bethânia, e a lista é sem fim. Ela disse-me assim.

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0: Elisete Cardoso, com Castigo, que é de Lupicínio Rodrigues e Alcides Gonçalves. Antes, com o Gilberto Gil, ouvimos Esses Moços, e com Adriana Calcanhoto, Ela Disse-me Assim, as duas últimas só do Lupicínio. Esse Discoteca, que destaca Lupicínio Rodrigues, volta em instantes, logo após o intervalo.
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5: E seguimos com a música cheia de melancolia de Lupicínio Rodrigues. A modinha Felicidade, outro sucesso absoluto de Lupicínio, ganhou a gravação de Caetano Veloso em 1974. O que impulsionou muito a carreira do gaúcho, que tinha ficado um tanto obscurecida quando surgiu Iê Iê Iê e também a Bossa Nova. Delícia.

0: Nós abrimos este bloco de canções de Lupicínio Rodrigues com Felicidade, com Caetano Veloso, depois com Maria Bethânia e com Zezé Posse, Nunca.
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0: Hoje, Lupicínio Rodrigues é o autor em destaque aqui na Discoteca. Lupicínio, por quem Arrigo Barnabé é um apaixonado. Arrigo criou o espetáculo Caixa de Ódio com o repertório do gaúcho, que ele apresentou em várias ocasiões. Arrigo explora a veia da ironia e do sarcasmo, também presentes no universo do Lupicínio. Vamos ouvir Caixa de Ódio e depois a participação do Arrigo em uma gravação bem guaranha da dramática Judiaria com Tetê Espíndola.
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universo de Lupcínio é o das paixões sofridas, das desilusões e do desencanto. E para esse bloco final, eu reservei as lindas Quem Há de Dizer, que a gente vai ouvir na voz do Celso Sim, e fechando a seleção, uma inesquecível gravação de Gal Costa.

0: Nós ouvimos a antológica gravação de Gal Costa para a volta de Lupcínio. E antes, com Celso Sim e Arthur Nestroves, que é o violão, quem há de dizer essa de Lupcínio e Alcides Gonçalves. E assim fechamos a seleção com o cancioneiro de Lupcínio Rodrigues, belo em sua melancolia. Ele é uma referência importante na formação da música popular brasileira da primeira metade do século XX, um dos principais representantes do samba-canção. Lupcínio Rodrigues morreu em Porto Alegre em 27 de agosto de 1974. O Discoteca volta na próxima semana com mais um compositor ou uma compositora da música brasileira. Roteiro, produção e apresentação, Teca Lima, montagens, Toninho Silva. E eu lembro que todos os programas Discoteca estão no site da Cultura Brasil para você ouvir a qualquer momento. Muito obrigada pela sua audiência, um beijo e até a semana que vem.
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3: Vinte e três horas.
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5: Programa de estágio da Rádio Cultura Brasil. Nesta semana, a seleção é de Maria Vitória Parras. A apresentação é minha, Thomas Farias. Em seguida tem Hermeto Pascoal.

Ouvimos o grupo Zarabatana, de Dorival Caymmi, O Samba da Minha Terra. E antes, Hermeto Pascoal, dele, Eita Mundo Bom. 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Skank.

Ouvimos O Rapa, de Valí Salomão e Jardes Macalé, Vapor Barato. E antes, Skank, de Caetano Veloso, Beleza Pura. 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Elis Regina.

0: Essa foi Azul, de Djavan com Gal Costa. E antes, Elis Regina, de Guilherme Arantes, aprendendo a jogar. Vamos a um rápido intervalo. Eu volto em seguida.
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5: Estamos de volta com a programação musical da Rádio Cultura Brasil. Seguimos com Mestre Jonas.

Nesse bloco, ouvimos três músicas, com Zélia Duncan, dela e Christian Ohyens, Bom Pra Você, com Max de Castro, de Tim Maia, Não Vou Ficar, e abrindo o bloco, Sá, Rodrigues e Guarabira, deles, Mestre Jonas. 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Luiz Melodia.

Essa foi Baby do Brasil, dela e Jorginho Gomes, Telúrica. E antes, Luiz Melodia, de Getúlio Cortes, Negro Gato. Na sequência, Roberto Carlos.

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0: Encerrando essa programação, ouvimos Lenine, dele e Lula Queiroga, A Ponte. E antes, Roberto Carlos, dele e Erasmo Carlos, Além do Horizonte. Eu sou Thomas Farias. Nesta semana, sou eu quem apresenta o programa de estádio da Rádio Cultura Brasil. Seleção musical, Maria Vitória Parras. Trabalhos técnicos, Antônio Silva. Supervisão, Eduardo Weber. Continue ouvindo a programação da Rádio Cultura Brasil.
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4: Meia-noite.
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1: Programa de estágio da Rádio Cultura Brasil. Nesta semana, a seleção é de Maria Vitória Parras. A apresentação é minha, Thomas Farias. A música que abre esse horário é A História de Lily Brown.

Nesse bloco, ouvimos três músicas: Walter Queiroz, dele, Baianita, com Gilberto Gil, de Dorival Caymmi, Marina, e abrindo o horário, Edu Lobo, dele e Chico Buarque, A História de Lily Brown. 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Cama de voz.

Ouvimos Os Cariocas, com participação de Caetano Veloso, Sampa, de Caetano Veloso. E antes, Cama de Voz, de Adilan Correa, de Nalva. 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Celso Viáfora.

0: Esse foi Erasmo Carlos, de Gilberto Gil, Pessoa Nefasta. E antes, Celso Viáfora, dele, A Pessoa. Vamos a um rápido intervalo. Eu volto em seguida.
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0: Estamos de volta com a programação musical da Rádio Cultura Brasil. Seguimos com Jorge Maltner e Moraes Moreira.

Ouvimos Na Ozete, de Valdemar Silva, Imperador do Samba. E antes, Jorge Maltner e Moraes Moreira, deles, Namoro Astral. 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Dorival Caymmi.

Esse foi Marcos Valle cantando Almanaque de Chico Buarque. E antes, Dick Farney de João de Barro e Alberto Ribeiro, Copacabana. Na sequência, Doris Monteiro.

Encerrando essa programação, Doris Monteiro cantou três músicas: Divando, Se Deus Quiser, de Jair Rodrigues e Luiz Marçal Neto, Meu Amor Chorou, e de Antônio Carlos e Jocafe, Minhas Razões. Eu sou Thomas Farias. Nesta semana, sou eu quem apresenta o programa de estágio da Rádio Cultura Brasil. Seleção musical, Maria Vitória Parras. Trabalhos técnicos, Antônio Silva. Supervisão, Eduardo Weber. Continue ouvindo a programação da Rádio Cultura Brasil.

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1: 5 horas e 59 minutos.
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3: Bem-vindo ao Música Regional Brasileira. Este programa tem seleção musical e apresentação minhas. Eu sou Madeleine Alves. Os trabalhos técnicos são do Toninho Silva. Começamos com Tião do Carro e Pagodinho.

Com Tião do Carro e Pagodinho, ouvimos de Tião do Carro e Zé Caetano Erba, A Mudança. Na sequência, Helena Meirelles.

0: com Craveiro e Cravinho, de Sebastião Ferraz e Dino Franco, Boiadeiro da Saudade. Antes, com Helena Meirelles, dela, Amélia Boiadeira.
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0: Zé Carreiro e Carreirinho interpretaram de Carreirinho, Servente e Pedreiro, Caboclinha, antes com Serrinha e Caboclinho, de Ado Benatti e Serrinha, Bom Jesus de Pirapora.
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0: Com Nestor da Viola, nós ouvimos de Tédio Vieira e Muíbo Curi, João de Barro. Com Pena Branca, de Chavantinho e Cláudio Balestro, Casa de Barro.
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0: Os irmãos Divino interpretaram de Roque José de Almeida, Zeca e Ana. Um rápido intervalo, já voltamos.
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8: Estamos de volta e vamos ouvir as Irmãs Galvão.

0: pouquinho nós ouvimos dele, Tom Zé e Svaniek, A Moda do Fim do Mundo, com as irmãs Galvão, de Laureano, A Moda da Pinga.
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0: Zé Matão e Carreirinho interpretaram de Carreirinho e Tião Carreiro, Ana Rosa. Antes com João Mineiro e Marciano, de Nunu Basílio, Amor Tem Que Ser Assim.
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Com Tião Carreiro e Pardinho, ouvimos de Carreirinho, Gato de Três Cores. Antes, com o Milionário José Rico, de José Russo e Nelson Gomes, Vida Cor-de-Rosa.

0: Leôncio e Leonel interpretaram de Tuta e Elza Milinkovic. Adeus, Campina. Por hoje é só. Continue ligado na Cultura Brasil.
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1: 7h25, olá, muito bom dia para você que segue aqui na sintonia da Rádio Cultura Brasil. Nessa manhã de quinta-feira, hoje é dia 24 de setembro de 2026. E a gente começa mais um Música e Notícia. Eu sou a Laura Mayumi, na apresentação e na seleção musical. Conto com a redação da Sandra Vasconcelos e o apoio de produção da Giovana Chaves. Nós vamos juntas com você até às 10 da manhã. Vamos lá, vou abrir como sempre com música. Hoje a gente abre com Clara Moreno e Joyce, Heavy Telecoteco.

0: Rock, meu irmão.
1: Clara Moreno e Joyce com Heavy Telecoteco, música de Joyce e Fernando Pinto, agora 7:30.
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1: Hoje será mais um dia de céu encoberto e com pouca amplitude térmica em São Paulo. A temperatura média atual é de 14 graus Celsius e não há previsão de chuva significativa para hoje. Nessa quinta-feira, os termômetros devem oscilar entre 13 e 18 graus. A expectativa é de que amanhã, sexta-feira, comece também nublada e com formação de névoa úmida. Mas, diferentemente de hoje, espera-se uma tarde ensolarada amanhã, sexta, com máxima de até 26 graus. 7:31, seguimos com música por aqui. Agora vamos com Paulo Neto, Bota Água na Roseira.

0: Paulo Neto com Bota Água na Roseira, uma composição do Paulo Vô, que é o Paulo Silveira. Agora 7h35.
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0: O Partido dos Trabalhadores pediu para que o ministro Flávio Dino, do STF, abra inquérito para investigar a suposta interferência estrangeira nas eleições brasileiras. Na solicitação e manifestação que já tem Dino como relator, o PT cita que a possível influência tem sido promovida por meio de plataformas digitais, instituições financeiras, publicidade, bens e serviços. A petição cita ainda um suposto financiamento internacional na candidatura do senador Flávio Bolsonaro à presidência da República. Nesta terça-feira, Flávio Bolsonaro apresentou uma representação eleitoral contra o seu principal oponente nas eleições, Lula, após discurso do presidente na Assembleia Geral das Nações Unidas em Nova York. Flávio e seu candidato a vice, Alfredo Gaspar, o acusam de desvirtuar a finalidade institucional da fala, a convertendo, na visão deles, em instrumento de promoção eleitoral. Agora 7h37. A gente segue com música por aqui. Vamos andar pela cidade com o Lucas Santana.

DJ Tudo dele, essa foi o Amor de Lakshmi Oshun. Antes teve Lucas Santana dele, Vamos Andar pela Cidade. 7h43, tá na hora de um rápido intervalo, já já tem mais música e notícia.

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1: 15 para as 8, estamos de volta com Música e Notícia aqui na Rádio Cultura Brasil e a gente volta com música, com som do Premê.

0: Tremer com São Paulo, São Paulo, música de Klaus Petersen, Mário Manga, Marcelo Galbetti, Valdo Luiz e Vândio Duratiotto. Agora 7h49.
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0: O presidente da China, Xi Jinping, pousou ontem nos Estados Unidos, ao lado da esposa e de ministros de Estado, para encontro com o presidente Donald Trump, previsto para ocorrer hoje. Durante a estadia, Trump e Xi devem conversar na Casa Branca, depois participar de uma cerimônia de chá oferecida por Melania Trump e, por fim, visitar o Arquivo Nacional Norte-Americano na sexta-feira. A expectativa é de que o presidente chinês pressione o líder norte-americano sobre as vendas de armas a Taiwan, conforme previsto em uma declaração conjunta publicada em 1982. Segundo a agência de notícias Reuters, o desenvolvimento de tecnologias de inteligência artificial também está no radar das pautas que entrarão em discussão pelos chefes de Estado. 7h50, agora tem Elza Soares e Chico Buarque.

0: Elza Soares e Chico Buarque com Façamos, Vamos Amar, música do Cole Porter com versão do Carlos Renó. 7h56, está na hora da participação do maestro João Maurício Galindo com o Pergunte ao Maestro.
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2: Olá, amigos. Um ouvinte pergunta: quantos instrumentos de cordas e de sopro existem? Caro ouvinte, é simplesmente impossível responder essa pergunta, devido à imensa quantidade e variedade de instrumentos existentes em todo o planeta. Quem acompanha a música clássica pode até pensar que os instrumentos que existem são só aqueles que estão presentes em uma grande orquestra sinfônica, mas existe um número gigantesco, isso mesmo, gigantesco, de instrumentos que não fazem parte do mundo da música clássica. Muitos são instrumentos experimentais, feitos por artesãos irrequietos, curiosos, sempre procurando inovar. Há, por exemplo, quem esteja pesquisando os sons produzidos por tubos de PVC, como aqueles que são colocados dentro das paredes das residências. Esses tubos, ao serem girados como uma hélice, produzem som. Há também os instrumentos de diferentes culturas, de cuja existência a gente nem desconfia, desde as cornetas alpinas da Suíça, até a dotra, instrumento de cordas de Bangladesh, ou o guimbri, instrumento de cordas do Marrocos, ou o tsimbali da Ucrânia. Este, caro ouvinte, seria um assunto para uma pesquisa de pós-graduação, sem a menor sombra de dúvida. Se você tem curiosidade sobre o assunto, a internet pode lhe ajudar muito. Nela você poderá encontrar vários filmes com muitos desses instrumentos exóticos. É isso aí, um grande abraço e até o próximo programa.
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2: 8:01, já estamos de volta, seguindo para a segunda hora do programa de hoje. Vamos até às 10 da manhã com muita música brasileira e atualização das principais notícias do dia aqui na capital, no Brasil e no mundo. A gente volta com música, vamos matar um pouco a saudade de Tim Maia Racional com O Caminho do Bem. Um caminho.

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0: Esse foi Tim Maia com O Caminho do Bem, agora 8 horas e 7 minutos.
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0: O Exército de Israel arrancou com tratores esta semana na Cisjordânia algumas árvores que proporcionariam a tradicional colheita anual de azeitonas por moradores palestinos. O fruto base da agricultura da Palestina é colhido geralmente na primeira semana de outubro e representa cerca de 8% do PIB do país. Abdi Al-Fattah Tamimi, dono de um olival perto da cidade de Ramallah, presenciou um trator militar esmagar o topo de uma das oliveiras, arrancando as raízes. Tamimi acrescentou que, ao todo, ele e os vizinhos possuem por volta de 3,6 hectares de terra com árvores do tipo oliveira. O exército israelense ainda não se pronunciou sobre o ocorrido, mas no passado, quando aconteceu algo parecido, os militares alegaram prevenção de ameaças à segurança, um argumento rejeitado por grupos palestinos de direitos humanos. 8 e 8, agora tem Gabriel Pensador.

0: Gabriel Pensador com Festa da Música, composição dele, agora 8h14.
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0: O Tribunal Superior do Trabalho volta a julgar hoje à tarde, duas semanas após o início da greve, se é abusiva a paralisação dos trabalhadores dos Correios. A sessão está marcada para as 15h30 e o principal impasse dos empregados é com relação às condições do plano de saúde. A análise começou na última segunda-feira, mas foi suspensa pelo ministro Vieira de Mello Filho, porque, segundo ele, as entidades sindicais deveriam verificar os documentos apresentados em até 2 dias. Após a decisão do TST, a Federação dos Trabalhadores e Trabalhadoras dos Correios orientou a continuidade da greve até a retomada do julgamento. Agora, 8h15, quem passa por aqui é o Alexandre Ingrevalo para te convidar para o Estúdio 77 de hoje, que vai ao ar às 14h. Bom dia, Alê!
2: Oi, Lau. Bom dia para você, bom dia para o nosso ouvinte ligado aqui no Música e Notícia pela Rádio Cultura Brasil. Hoje é quinta-feira, dia do quadro Faixa Livre, e eu vou falar dos 10 anos de um baita disco bacana lançado pela Cell, o Tropix. Isso mesmo, 10 anos já que o álbum Tropix foi lançado em 2016, disco que tem Varanda Suspensa, Perfume do Invisível, A Nave Vai, O Tempo Passa Muito Rápido, né? Vou destacar algumas faixas desse bonito trabalho da cantora, compositora Cell no Estúdio 77 de hoje, logo mais a partir das 14h. E hoje também é dia do quadro Filmes da Minha Vida, com a também cantora e compositora Ana Canhas. Vamos saber quais são os filmes que marcaram a vida, a história de Ana Canhas. Será que ela é cinéfila? Será que ela gosta mais de filme brasileiro, mais de filme internacional? Vamos saber hoje também no Estúdio 77, entre outras atrações. Estou esperando todo mundo hoje aqui na Rádio Cultura Brasil, logo mais das 14h às 17h. É isso lá, obrigado pelo espaço, boa quinta-feira para você e para o nosso ouvinte também.
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0: Som da Céu, essa foi 10 Contados, uma parceria dela com Halek Hayat. Agora, 8 horas e 23 minutos.
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0: A linha 5, Lilás do metrô, operada pela Via Mobilidade Motiva, opera com maiores intervalos pelo segundo dia hoje, por falhas em equipamentos da via em dois trechos. Segundo a concessionária, a restrição de velocidade de 10 km por hora entre as estações Santa Cruz e Chácara Clabin foi adotada após falha detectada durante uma manutenção e busca garantir a segurança dos clientes. Em Capão Redondo, o embarque e o desembarque estão sendo realizados pela mesma plataforma. Equipes de manutenção atuam para normalizar a operação. Nesta terça-feira, além da linha 5 Lilás, operou com lentidão também a linha 9 Esmeralda, também mantida pela Via Mobilidade Motiva, por risco de deslizamento. De acordo com a Agência de Transportes do Estado de São Paulo, a linha 9 opera normalmente nesta manhã. 8h24, agora Jorge Benjor.

0: Guilherme Arantes dele Deixa Chover, antes teve Jorge Benjor dele Chove Chuva. Agora às 8h31.
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0: O candidato Lula aparece tecnicamente empatado com o concorrente Flávio Bolsonaro no primeiro e no segundo turno das eleições para a presidência, se considerada a margem de erro de pontos percentuais. Os demais candidatos somam menos de 6%. Esse cenário é a constatação da nova pesquisa Real Time Big Data, publicada hoje. De acordo com o levantamento, Lula tem 41% no primeiro turno contra 37% de Flávio. Já em uma possível disputa de segundo turno, segundo a Real Time Big Data, o atual líder do executivo também empataria com Ronaldo Caiado e com Augusto Cury. O levantamento entrevistou 2 mil eleitores por telefone entre 19 e 23 de setembro. Oito e trinta e dois, agora tem Mariana Aidar.

0: Música do Rodrigo Amarante na voz da Mariana Idara. Essa foi Deixa o Verão. 8h37, vamos para um rápido intervalo. Já já tem mais música e notícia aqui na Cultura Brasil. Até já.
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0: Sandra Sá com Eu e Você, música de Smokey Robinson, com versão de Carlos Renault e Sandra Sá. Agora 8h44.
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0: A CET registra cerca de 555 quilômetros de congestionamento nessa manhã aqui na capital. De acordo com a Ecovias, tem lentidão do quilômetro 16 ao 14 da Rodovia dos Imigrantes, no sentido da capital, por excesso de veículos. Também tem congestionamento intenso para quem trafega do quilômetro 13 ao 10 da Anchieta, também sentido capital, pelo mesmo motivo. E mais um destaque aqui para a Interligação Planalto, que liga a Rodovia Anchieta à Rodovia dos Imigrantes, no alto da Serra do Mar, que está interditada no sentido São Paulo e no sentido litoral. Lembrando que o rodízio municipal de veículos está valendo já desde as 7 da manhã, depois das 5 da tarde às 8 da noite. Hoje, para os veículos com as placas de finais 7 e 8. Agora, 8h45, Karina Burr.

Burr com Negro Amor, música do Bob Dylan, com versão de Caetano Veloso e Péricles Cavalcante. Agora, 8h49. A Brasil Jazz Sinfônica leva ao Teatro Franco Zampari, neste sábado, uma apresentação que celebra a tradição e a renovação da música instrumental brasileira. Sob regência de João Maurício Galindo, a orquestra executa as obras originais de integrantes da própria Brasil Jazz Sinfônica. Felipe na área, de Tiago Costa, Pancho e Luna, de Yuri Prado e Ortônio, de Alexandre Mihanovic. O programa Benção Pixinguinha inclui Cheguei, composto pelo músico carioca em 1938, além de Sukchá, de Moacir Santos, e O Grande Circo Místico, de Edu Lobo e Chico Buarque. Criada no fim da década de 1980, a Brasil Jazz Sinfônica é conhecida por misturar a formação clássica com o ritmo da música popular brasileira e do jazz. A apresentação da Brasil Jazz Sinfônica no Franco Zampari acontece neste sábado, às 18h. Os portões, que podem ser acessados pela Estação Tiradentes, da linha 1 Azul do metrô, abrirão uma hora antes do espetáculo. Os ingressos podem ser adquiridos na plataforma U-Ticket. Ou U-Ticket. No 8h51, a gente segue com música por aqui, falando em Grande Circo Místico. Vamos ouvir uma desse álbum, Gal Costa, com A História de Lily Brown.

0: Zé Manuel com Pra Iluminar o Rolê, composição dele. Antes teve a Gal Costa com A História de Lily Brown, de Edu Lobo e Chico Buarque. 8h58, a gente faz um rápido intervalo. Já já tem mais música e notícia aqui na Cultura Brasil. Até já.
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1: 9 horas.
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3: Pontualmente 9 horas. Estamos de volta, seguindo para a terceira e última hora do Música e Notícia desta quinta-feira, hoje dia 24 de setembro. Um ótimo dia para você que segue aqui na sintonia em 77,9 FM, para você que nos acompanha pelo rádio aqui na capital. Também estamos ao vivo pela internet em culturabrasil.com.br. Lá você escuta também ao vivo a Cultura Brasil e também tem aplicativo Cultura Play para o seu celular ou tablet para você levar a gente com você para onde você for.

0: Anitta e Rincon Sapiência com Nanã, música de Matheus Aleluia, né, no sample aí, sou de Nanã, eu a. E Grinaldo Salustiano, Bárbara Dias Lima, Carlos Antônio de Matos e Jennifer Mosello. Agora 9h04, tá na hora de Solano Ribeiro e a nova música do Brasil.
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0: Rappin Hood e Caetano Veloso com Rap do Bom, parte 2. Antes teve Fábio Braza, dele, Samba de Rap. 9h18, hora de mais um rápido intervalo. Já já tem mais música e notícia por aqui. Até já.
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0: Estamos de volta, seguindo com música e notícia aqui na Rádio Cultura Brasil, e a gente volta com música, com o som do Curumim.
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1: A gente ouviu Black Alien, dele, Mbits e Papatinho, Carta para Amy. Antes teve Curumim com Paris, Vila Matilde, da Annelise Assunção e do Curumim. Daqui a pouco a gente ouve a Bia Ferreira, que já tinha entrado aqui antes da hora. Agora 9h28, um bom dia para você que segue por aqui na sintonia.

Atualizando a situação do trânsito aqui na capital, a CET registra agora cerca de 531 quilômetros de lentidão nessa manhã de quinta-feira. A Ecovias informa que seguem com lentidão os trechos do 16 ao 14 da Imigrantes, no sentido da capital, e do 13 ao 10 da Anchieta, também no sentido de São Paulo, ambos por excesso de veículos. Segundo a Ecovias, as ruas Francisco Marçom e Osíris Magalhães, na Vila Sônia, zona oeste da cidade, vão ficar interditadas a partir deste sábado para obras do consórcio expresso da linha 4 do metrô. Lembrando que o rodízio hoje é para as placas com finais 7 e 8, já valendo desde as 7 da manhã até daqui a pouco às 10, depois das 5 da tarde às 8 da noite. E mais um dia com o céu encoberto neste início de primavera. São Paulo registra, nesse momento, 16 graus, mas não há previsão de chuvas significativas para as próximas horas. O tempo aqui na capital está mais estável do que em outras regiões do país e parte do sudeste, que devem sofrer com trovoadas hoje. A temperatura mínima deve ficar em 13 graus, enquanto a máxima pode chegar aos 18 ou 19 graus nos períodos mais quentes do dia. Amanhã deve ser mais um dia de céu encoberto, como adiantamos já no início hoje do Música e Notícia, mas no decorrer do dia a elevação das temperaturas pode acontecer a elevação da temperatura em até 26 graus, isso amanhã. A sexta-feira termina nublada, mas assim como hoje, sem previsão de chuva significativa também. 9h30, agora sim a gente ouve a Bia Ferreira. Deixa eu pegar ela do começo aqui. Bia Ferreira com Antes de Ir. Vamos lá.

0: Bia Ferreira dela, essa foi Antes de Ir, agora 9h34.
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0: O Ministério Público de São Paulo e a Receita Federal deram início hoje à terceira fase da Operação Carbono Oculto, que investiga crimes de lavagem de dinheiro no setor de combustíveis. Os agentes cumprem mandados de busca e apreensão em São Paulo, Rio de Janeiro, Minas Gerais, Goiás, Mato Grosso, Santa Catarina e Espírito Santo, com autorização da 2ª Vara Criminal de Catanduva. Entre os alvos das buscas estão executivos do mercado financeiro e Antônio Carlos Freixo Júnior, dono da Entre Investimentos, que assinou o acordo de delação premiada nas investigações sobre o Banco Master. Segundo a investigação, há suspeitas de que uma estrutura financeira teria usado fundos de investimento e empresas de fachada para ocultar patrimônio e comprar a Tobras Distribuidora, conhecida como Terrana. O Ministério Público estima mais de 120 milhões de reais circulados por essas diferentes organizações e contas de passagem antes de chegarem à estrutura responsável pela aquisição da Terrana. 9h35, a gente faz agora mais um rápido intervalo, já já tem mais música e notícia, até já.
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Casa Branca. A decisão de Tim Kelly, em caráter provisório, proíbe o governo norte-americano de aplicar a suspensão das credenciais da CNN, a MS Now e do site Político por 14 dias. Kelly rejeitou o argumento do Departamento de Justiça de que o bloqueio anunciado no último dia 18 estaria baseado em preocupações de segurança nacional. Os advogados dos veículos de comunicação argumentam que a suspensão violou o direito ao devido processo legal, pois ocorreu sem aviso prévio e sem possibilidade de contestação por parte dos profissionais. Grupos de defesa da liberdade de imprensa e outras empresas jornalísticas disseram apoiar os veículos afetados, afirmando que a medida do governo Trump contraria decisões anteriores da Suprema Corte. 9h43, a gente ouve agora a Elza Soares.

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0: Elza Soares com Coração do Mar, de Zé Miguel Wisnik, sobre poema de Oswald de Andrade, e Mulher do Fim do Mundo, de Rômulo Frois e Alice Coutinho. Agora, 9h49.
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0: O Irã ameaçou estender o conflito no Oriente Médio até o Oceano Índico, em caso de novos bombardeios dos Estados Unidos. Quem citou a possibilidade de ampliação da frente de guerra, que hoje se estende do Golfo Pérsico até o Mar Vermelho, foi o conselheiro do líder supremo iraniano, Mojtaba Khamenei. Os Estados Unidos e o Irã disputam o controle do Estreito de Hormuz, enquanto o grupo extremista dos Houthis, apoiado militarmente pelo Irã, controla a costa iemenita no Mar Vermelho. Após a paralisação de negociações anteriores, representantes diplomáticos de Washington e Teherã participaram de reuniões paralelas à Assembleia Geral da Organização das Nações Unidas, que ocorre até a próxima segunda-feira em Nova York. O Irã impõe 7 condições para as tratativas, que incluem a suspensão de sanções econômicas e a liberação de ativos congelados no exterior. Nove e cinquenta, a gente ouve agora Ian Tó cantando Gonzaguinha, Comportamento Geral.

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0: Mariana Idar, uma parceria dela com Emicida, Cavaleiro Selvagem, antes teve Iantó com Comportamento Geral, música do Gonzaguinha, agora 9h59. E a gente encerra por aqui mais um Música e Notícia. Muito obrigada pela sua companhia. Eu sou a Laura Mayumi, na apresentação e na seleção musical. Conto com a redação da Sandra Vasconcelos e o apoio de produção é da Giovana Chaves. A gente volta amanhã cedinho, 7h25 da manhã por aqui. E você segue na companhia agora da Fabiana Ferraz com Galeria de Hoje. Beijo, boa quinta-feira, até amanhã.
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10: 10 horas, 2 minutos.
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13: Agora são 10 horas, 2 minutos. Boa quinta-feira para você. Seja muito bem-vinda, seja muito bem-vindo. Hoje, dia 24 de setembro de 2026, mais uma edição do Galeria no Ar. Essa mistura boa que a gente faz diariamente por aqui, da música do presente com a música do passado. Eu também dou uma geral na cena musical, na cena musical brasileira, né, nos principais lançamentos e na agenda cultural da cidade. Começo com um clássico, a gente vai com Jorge Benjor, Zumbi.

0: Mateus, aleluia, despreconceituosamente, dele. Antes, abrindo galeria, o clássico Zumbi, de Jorge Benjor. São 10 horas 10 minutos.
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0: Na Pinacoteca, a videoinstalação Urubu, do gaúcho Luiz Roque, segue em exibição. A obra, produzida em 2021, durante a pandemia de Covid-19, retrata o voo de um urubu por entre prédios e uma cidade mais vazia que o habitual. A gravação aconteceu da janela de Luiz Roque, em que o movimento da ave dialoga com o tempo, a liberdade e a morte. Acontecem entre este sábado e a próxima segunda-feira as últimas performances do espetáculo O Segredo de Brokeback Mountain, versão brasileira da adaptação do filme homônimo, lançado em 2005 e estrelado por Heath Ledger e Jake Gyllenhaal. A obra narra o romance de Jack e Annie, contratados para cuidar de ovelhas na região que dá nome ao longa, e seu envolvimento, afastamento e reencontro. Ingressos disponíveis na plataforma Simpla. No Instituto Moreira Salles, a mostra Dignidade e Luta, Laudelina, de Campos Melo, continua em cartaz. Estão reunidos documentos, objetos históricos, fotografias, além de diálogos com outros artistas, para retratar a militância da sindicalista e abordar temas como antirracismo, associativismo negro e o direito ao descanso. A entrada no IMS é gratuita. Agora vamos com ela, Lued Luna, que neste ano também está nomeada ao Grammy Latino 2025 com o projeto Antes que a Terra Acabe. A gente ouve Yo-Yo, música que ela fez depois de uma DR com o marido Zudzilla.

0: Lued Luna, a gente ouviu o Yo-Yo, composição dela. São 10h16, eu vou para o intervalo e já retorno com o Galeria, rapidinho.
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6: Agora são 10h18, a gente segue com o Mundo Livre S.A., o Mistério do Samba.

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A gente ouviu a banda Black Hill com Leblon via Vaz Lobo, música de Oberdan Magalhães. E antes, a neta do Oberdan, Amanda Magalhães, Oração ao Capital, composição dela do álbum Era Uma Vez o Amanhã. A Amanda esteve comigo na semana passada aqui ao vivo para falar sobre esse lançamento. E essa conversa está disponível lá no site da Rádio Cultura Brasil, na seção de programas Galeria, você encontra essa conversa. Eu toquei também o Mundo Livre S.A. com o Mistério do Samba, música de Fred 04 e Marcelo Pianinho. São 10h29 agora. 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A banda Brasa, formada por Danilo Cutrim, Nicolas Cristi, Pedro Lobo e Vitor Issense, sobe hoje ao palco do Sesc Bom Retiro. O repertório é composto pelas faixas do disco Baile Cítrico, O Trópico Solar. O show é às 21h. Os ingressos estão disponíveis nas bilheterias físicas e também nas plataformas digitais do Sesc. A atriz e cantora Valérie Gondim sobe hoje ao palco do Blue Note. O repertório celebra a obra de Gal Costa, passeando por clássicos como Baby, Tigresa e Flor de Maracujá. O espetáculo é às 22h30. Ingressos disponíveis na bilheteria física do Blue Note e também na plataforma Eventim. E falando na Gal, a gente ouve Cuidando de Longe, Gal Costa. Ela com Marília Mendonça e Carlinhos Brown.

0: Gal Costa, a gente relembrou Cuidando de Longe, ela junto com Marília Mendonça e Carlinhos Brown, música de Marília Mendonça, Juliano Tchula, Vinícius Poeta e Júnior Gomes. Agora, 10h33, eu vou para o intervalo e já volto com o Galeria, rapidinho.
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13: Agora são 10 horas 36 minutos, eu tô de volta aqui com a Galeria e daqui a pouquinho eu vou mostrar também o lançamento do álbum Vice-Versa, um álbum surpresa que dois grandes artistas da música brasileira nos presentearam, né, recentemente com esse, nos presenteou com esse álbum recentemente. Ontem saiu de surpresa esse álbum, Adriana Calcanhoto e Arnaldo Antunes. Então, já eu mostro duas faixas desse trabalho aqui no Galeria. A gente segue com A Céu Teimosa, de Antônio Carlos de Jocafa.

Zé Ibarra, a belíssima Infinito em Nós, do álbum Afim, também nomeado ao Grammy Latino 2025. O ano passado ele foi nomeado com a música Transe deste álbum. E antes, Céu com o Russo Passapusso, a gente ouviu Teimosa, de Antônio Carlos e Jocafe. Agora são 10 horas e 44 minutos. O espetáculo Aula Vaga, Teoremas do Impossível, do grupo Pandora de Teatro, estreia hoje no Teatro João Caetano. A obra é baseada em uma pesquisa do coletivo com professores da rede pública para discutir a crise educacional brasileira e o adoecimento invisibilizado de docentes. Com uma mistura de teatro documental, audiovisual e poesia, a trama narra as histórias de duas professoras e um professor que se cruzam por entre resistências, memórias e exaustões. As apresentações de Aula Vaga, Teoremas do Impossível, acontecem de quinta a sábado, às 8h, e aos domingos, às 7 da noite, no Teatro João Caetano, até 3 de outubro. O endereço é Rua Borges Lagoa, número 650. Haverá uma sessão extra no dia 30, também às 8h, e depois, entre 8 e 11 de outubro, a montagem segue para o Teatro Paulo Eiró. Vamos com Evinha, Esperar para Ver.

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A gente ouviu João Donato com Marcelo D2, Balança, composição deles. E antes, Zevinha, relembramos Esperar para Ver, de Guarabira, Renato Corrêa. São 10h51 agora, a gente vai com a Tulipa Ruiz e relembra A Ordem das Árvores.

0: Essa foi a Tulipa Ruiz. A gente relembrou A Ordem das Árvores, composição dela. Agora são 10h54, eu vou para o intervalo e já volto com a galeria, rapidinho.
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0: A Secretaria de Saúde do Governo de São Paulo identificou ontem mais um caso de sarampo no estado. O total de registros da doença chegou a 37. A mais recente ocorrência é de um homem de 42 anos sem registro de vacinação. Do total, 33 casos são de moradores da capital e o restante da região metropolitana. Dois de São Bernardo do Campo, um de Guarulhos e um de Santo André. 27 dos diagnósticos não têm registro da aplicação ou estão com esquema de doses incompletos. Às vésperas do primeiro turno das eleições 2026, a defesa do ex-presidente Jair Bolsonaro pediu pela suspensão da prisão dele ao ministro Cássio Nunes Marques, do STF. Se aprovada, a medida valeria até que o STF analisasse o pedido de revisão criminal da ação penal, no qual o ex-chefe do executivo foi condenado por golpe do Estado. Bolsonaro foi sentenciado a 27 anos e 3 meses de prisão em regime inicial fechado há um ano por liderar uma tentativa de golpe de Estado e articulação de ações para impedir a posse do governo eleito em 2022. Atualmente, ele cumpre prisão domiciliar temporária devido a motivos de saúde. Mais informações e outras notícias em uma hora.

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15: 10 horas 58 minutos.
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19: Falta um minutinho para as 11 da manhã. Seja muito bem-vinda, seja muito bem-vindo. Eu sigo com Galeria e abro com uma releitura de Fugaz, de Marina Lima e Antônio Cícero, na voz de Moreno Veloso.

0: Letrux, Coisa Banho de Mar, de Arthur Bragante e da própria Letrux, a Letícia Novaes. E antes a gente ouviu a releitura de Fugaz com Moreno Veloso, de Marina Lima e Antônio Cícero.
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0: A cantora e compositora Tereza Cristina se apresenta na Casa Natura Musical no próximo sábado. No espetáculo, a artista apresenta canções do seu novo álbum, Tudo Que Eu Tenho, e composições do início de sua trajetória. O evento acontece às 9 da noite. Os ingressos estão disponíveis na bilheteria física da Casa Natura e também pela plataforma Simpla. Então a gente segue com a Tereza Cristina, cantando Paulinho da Viola, Argumento.

0: Marisa Monte, a gente ouviu Para Ver as Meninas, de Paulinho da Viola, e toquei também a Tereza Cristina com Argumento, mais uma de Paulinho da Viola. 11 e 14, eu vou para o intervalo e já retorno com o Galeria.
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5: Agora são 11h16, de volta com o Galeria, e daqui a pouquinho eu vou mostrar o lançamento de Arnaldo Antunes e Adriana Calcanhoto. Os dois lançaram juntos um álbum surpresa, né, disponibilizado ontem ao meio-dia, intitulado Vice-Versa, daqui a pouquinho. Mas agora eu sigo com uma pérola dos anos 60, uma música do Thiago de Mello, que foi musicada por Monsueto Menezes, música imortalizada na voz da Nara Leão em 1966. A Nara gravou esta música, né, este poema musicado, no álbum Manhã de Liberdade, em 1966. O Thiago de Mello escreveu essa música logo após o início da ditadura militar no Brasil, em 1965. Então a gente vai ouvir Nara Leão com Faz Escuro, Mas Eu Canto. Lá,

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1: Caetano Veloso, a gente ouviu A Bossa Nova é Foda, do álbum Abraçaço, de 2012, do Caetano. E antes eu toquei a Nara Leão com Faz Escuro, Mas Eu Canto. A gente voltou lá para os anos 60, em 1966 exatamente, música de Monsueto Menezes e Thiago de Mello. 11h24 agora.
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1: Agora a gente volta aqui para 2026.

Adriana Calcanhoto e Arnaldo Antunes surpreendem os fãs e também a música brasileira com o lançamento de Vice-Versa. Vem entrar aqui na minha casa. Em um movimento bem inesperado, eles, né, dois grandes nomes aí da canção popular brasileira, Adriana e Arnaldo Antunes, uniram forças e talento para lançar este trabalho Vice-Versa. Foi disponibilizado de surpresa ontem via Universal. O projeto celebra mais de 3 décadas de uma profunda e frutífera interlocução artística, a gente pode chamar assim, né, entre os dois compositores, que agora se materializa em um disco cheio, em uma grande turnê também nacional prevista para 2027. Embora os dois já tivessem gravado composições mútuas ao longo de suas trajetórias, Vice-Versa é o primeiro registro assinado em dupla. Falando que é melhor pra mim, opinando e decidindo que vai ser assim. O álbum é composto por 11 faixas, sendo 10 parcerias inéditas escritas inteiramente pelos dois. E uma das grandes surpresas do repertório é essa música que você ouve ao fundo, Na Minha Carne Viva, que é uma parceria tripla com Marisa Monte. Na Minha Carne Viva. A primeira parada da turnê em São Paulo está prevista para o dia 6 de março. Então a gente ouve essa música na íntegra, Na Minha Carne Viva, e na sequência a gente ouve Por Ti, Por Mim, Por Nós, deste novo trabalho, Vice-Versa, Adriana Calcanhoto e Arnaldo Antunes, juntos.

0: Arnaldo Antunes e Adriana Calcanhoto, a gente ouviu Por Ti, Por Mim, Por Nós. E antes, Na Minha Carne Viva, duas músicas do álbum Vice-Versa, que foi lançado ontem, de surpresa pelos dois, no lançamento do Galeria. Agora, 11h32, eu vou para o intervalo e já volto.
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7: Agora, 11h35, eu sigo com o Chico Buarque. A gente ouve Que Tá um Samba.

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1: Ó, gente, é o seguinte.

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1: Zelite, Douglas Germano, dele e Roberto Didio, do álbum Branco do Douglas. Toquei a Elis Regina, relembramos o Bêbado e a Equilibrista, um clássico de João Bosco e Aldir Blanc. E eu toquei também o Chico Buarque com Hamilton de Holanda, ouvimos Que Tal um Samba, de Chico Buarque. Agora 11h46. A mostra A Cinemateca Brasileira, edição especial, começa neste sábado no Centro Cultural Banco do Brasil. O objetivo é celebrar a diversidade e a riqueza do cinema nacional. Serão exibidas 36 produções que compõem o acervo da Cinemateca Brasileira, entre longas e curta-metragens. O projeto é realizado desde 2023 pela instituição, com diferentes curadorias e itinerâncias por cidades das 5 regiões do Brasil. A edição deste ano também celebra a parceria entre a Cinemateca e o CCBB. A abertura contará com uma sessão de Deus e o Diabo na Terra do Sol, de Glauber Rocha, e depois, às 5h30 da tarde, Carnaval Atlântida, dirigido por José Carlos Burli e Carlos Manga. E entre os nomes da programação são Estranho Encontro, de Walter Hugo Cury, e Tesouro Perdido, de Humberto Mauro. A mostra Cinemateca Brasileira começa neste sábado e segue até 2 de novembro no Centro Cultural Banco do Brasil, na Rua Álvares Penteado, número 112. A programação é gratuita, com ingressos disponíveis a partir das 9 da manhã do dia de cada sessão, na bilheteria do local e no site bb.com.br/cultura, onde você também encontra a agenda completa. Vamos com Luiz Melodia, Farrapo Humano.

0: Nem Mato Grosso, ouvimos A Ordem é Samba, ele junto com Pedro Luiz, música de Jackson do Pandeiro e Severino Ramos. E antes, relembramos o clássico Farrapo Humano com Luiz Melodia, composição dele. 11h55, eu vou para o intervalo, vou atualizar o noticiário e eu retorno com a galeria logo depois da propaganda eleitoral obrigatória.
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0: O senador e candidato à presidência Flávio Bolsonaro confirmou que viajou dos Estados Unidos para o Brasil em um avião administrado por empresa do banqueiro Daniel Vorcaro em janeiro de 2025. Flávio estava acompanhado de familiares e do amigo Willer Thomas. Meses depois, em agosto, a mesma aeronave foi usada pelo ministro Alexandre de Moraes, do STF, e pela mulher dele, a advogada Viviane Barsi. Nas redes sociais, Flávio compartilhou uma publicação sobre o tema e disse, abre aspas, ainda bem que na época o avião era de Willer. Imagina se fosse agora, eu teria viajado no avião de Alexandre de Moraes, fecha aspas. Em nota, Willer Thomas, amigo de Flávio, afirmou que ele não conhece Vorcaro e jamais esteve com ele. Jornalistas voltaram a ser barrados ao tentarem entrar na Casa Branca hoje, poucas horas depois que um juiz federal determinar que o governo do presidente Donald Trump restabelecesse as credenciais dos veículos. A medida, válida inicialmente por 14 dias, suspende a proibição enquanto a justiça analisa a ação apresentada pelos veículos contra o governo. Um repórter do portal de notícias norte-americano Político, que tentou entrar na Casa Branca durante a manhã, foi impedido de passar pela segurança e teve a credencial recolhida, segundo o próprio veículo. Jornalistas da CNN e da MS Now também relataram ter sido barrados. Mais informações ao longo do dia e às 18h no De Volta para Casa.

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9: 11 horas 59 minutos.
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1: Agora, 12:25, uma boa tarde para você. A gente segue com a programação musical do Galeria e a gente vai de Baiana System agora. Adubado, sul-americano.

Bia Ferreira, do álbum Améfrica, indicado ao Grammy Latino 2025, a gente ouviu Algoritmo, com a participação da cubana La Dame Blanche. Antes eu toquei Edgar com Jamil Djanguru, com Cop with Guns, do álbum Rewind, do Edgar, deste ano. E ouvimos também Sul-Americano, Baiana System, versão adubada. Meio-dia e 37 agora, eu sigo com Tashi Trace, a gente vai ouvir do álbum Chico 2.0, Deus lhe pague. Tashi Trace com Felipe Poeta.

0: Esse é o projeto Chico.0, a leitura da obra do Chico a partir do rap contemporâneo. A gente ouviu a Tasha e Tracy com Felipe Poeta, Deus lhe pague, de Chico Buarque. Meio-dia e 41, eu vou pro intervalo e já volto com o Galeria, rapidinho.
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Luísa Sonza, junto com o Toquinho, a gente ouviu o clássico Onde Anda Você, de Vinícius de Moraes e Hermano Silva. Eu toquei antes Agnes Nunes com A Maré, composição dela. Agora, meio-dia 49, sigo com Marcelo Genesi por aqui, a gente ouve D'Artier.

0: Roberto Carlos, encerrando essa edição do Galeria desta quinta-feira, 24 de setembro, a gente ouviu Olha. E antes, Marcelo Genesi, Dartiei. Agradeço a sua companhia, amanhã tem mais às 10 da manhã e daqui a pouquinho vem aí a Teca Lima no comando da programação da Rádio Cultura Brasil. Um beijo e até amanhã.
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3: Olá, ouvinte, você que está na sintonia da Rádio Cultura Brasil, eu sou Teca Lima, comando a partir de agora a seleção musical e também a apresentação. Hoje eu abro com João Donato.

Gilberto Gil, Aos Pés da Cruz, música de Marino Pinto e Zé da Zilda. E antes com João Donato, dele e Caetano Veloso, Aham. Seguimos com Ayrton Montarroios.

0: Com Moreno Veloso e Domênico, dos Dois e mais Dudu Falcão, Verso Simples. E antes com Ayrton Montarroios, de Luiz Gonzaga e Zé Dantas, Riacho do Navio.
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Rita Lee, dela e de Roberto de Carvalho, Você Vem. Antes, nós ouvimos com o Arthur Nogueira a versão dele e Eric Monteiro para um original do Bob Dylan, Vou Ficar Tão Só Se Você Se For. E com o Péricles Cavalcante, ouvimos de sua autoria, Blues da Passagem. Essa tem a participação do Lulu Santos.

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6: Estamos de volta na Rádio Cultura Brasil e vamos ouvir Isadora Mello.

0: Paulinho Mosca, de sua autoria, O Ano Passado Que Vem. Antes, com Itamar Assunção e Zélia Duncan, de Itamar e Paulo Leminski, Dor Elegante. E com a Isadora Mello, do Juliano Holanda, Partilha.
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0: Dora Morelenbaum, Della e Tom Veloso, Não Vou Te Esquecer. Antes com Marina Lima, de Jobim e Vinícius, O Que Tinha de Ser.
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Ouvimos com o Céu, dela e de Danilo Moraes, Mais um Lamento. E antes com Marisa Monte, de Antônio Candeia, Preciso Me Encontrar. E assim fechamos a seleção. Eu sou Teca Lima, agradeço sua sintonia, deixo um beijo e até a próxima.

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12: Duas da tarde em ponto, agora 18 graus em São Paulo. Hoje é quinta-feira, dia 24 de setembro de 2026. Olá, muito boa tarde para você ligado aqui na Rádio Cultura Brasil. Ótima quinta-feira, bem-vindos ao Estúdio 77, começando agora ao vivo em FM 77,9. Estamos também na internet, pela internet no site culturabrasil.com.br e ainda no aplicativo Cultura Play, que você pode baixar gratuitamente. É facinho, seja o seu celular iOS, seja o seu celular Android, você pode baixar o Cultura Play gratuitamente, reforçando, relembrando, você tem ali no seu celular a Rádio Cultura Brasil, a Rádio Cultura FM, a TV Cultura e os nossos podcasts para você acompanhar a hora que você quiser. Eu sou o Alexandre Ingrevalo, por aqui no Estúdio 77, de segunda a sexta-feira, das 2 até as 5 da tarde, tem boa música brasileira, quadros especiais, informação, dicas culturais e também as participações dos nossos ouvintes. Então, a partir de agora, eu abro os trabalhos aqui da seleção do ouvinte, do nosso WhatsApp. Você participa por lá, pede a música que você quer ouvir Eu atendo o seu pedido musical hoje até às 15h. Para participar, só enviar sua mensagem para cá. 11 São Paulo 973737229. 11 973737229. Participe e fique com a gente. Eu vou começar o Estúdio 77 de hoje, quinta-feira, 24 de setembro, com Roberta Sá e Pedro Luiz e a parede, todos juntos.

0: Clara Nunes, música de Chico Buarque, Morena de Angola. Antes o próprio Chico, dele também, Pelas Tabelas. E eu abri o programa de hoje com Roberto Assay, Pedro Luiz e A Parede em No Braseiro, composição do Pedro Luiz. 2:14. Hoje é quinta-feira, dia do nosso quadro Faixa Livre, e eu vou destacar músicas de um álbum muito bacana lançado pela cantora, compositora Cel, o Tropix, há 10 anos, minha gente. Já faz 10 anos que a Cel lançou esse bonito disco, tem Varanda Suspensa, tem Perfume do Invisível, Chico Buarque Song, A Nave Vai. Vou destacar algumas faixas hoje aqui no Estúdio 77, no quadro Faixa Livre. E hoje também é dia do quadro Os Filmes da Minha Vida. Vamos conhecer quais são os filmes que marcaram a vida da cantora e compositora Ana Canhas. Será que Ana Canhas é uma cinéfila de carteirinha? Você vai saber hoje aqui no Estúdio 77, entre outras atrações, até às 5 da tarde. E você participa também com pedidos musicais. Daqui a pouquinho eu já começo a seleção do ouvinte. Você pede a música que você quer ouvir pelo nosso WhatsApp, que é o 11 São Paulo 97373-7229. Já eu trago aqui a seleção do ouvinte no Estúdio 77. Vou para um rápido intervalo. Volto daqui a pouquinho.
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2: Pronto, voltamos. 2:18 da tarde. Eu já sigo direto aqui para a seleção do 20. As primeiras participações que chegam pelo nosso WhatsApp, que é o 11973737229. Vou começar com o pedido musical do Jota. Depois as participações do Márcio Antônio e do Adriano Santos. Vamos lá.

Seleção do ouvinte aqui no estúdio 77, participações que chegam pelo nosso WhatsApp da Rádio Cultura, que é o 11 São Paulo 973737229. Nesse primeiro bloco eu atendi o Márcio Antônio, Insensatez, de Tom Jobim e Vinícius de Moraes, aqui na gravação de João Gilberto. Antes do Márcio Antônio, pedido do Adriano Santos, Rei Naná, com a Banda do Mar, vocais e composição do Marcelo Camelo. E eu abri aqui esse bloco da seleção do ouvinte com a participação do Jota, Tim Maia, de Cassiano e Silvio Rochael, Primavera, Vai Chuva. 2h26 da tarde, a gente vai seguindo com a seleção do ouvinte, mais participações que chegam pelo nosso WhatsApp, que é o 11 São Paulo 973737229. Agora vou atender o Anselmo Duarte, Márcio Montarroios, em Carinhoso.

0: Bloco musical de respeito a quem escolhido pelos nossos ouvintes que participam com a gente pelo WhatsApp da Rádio Cultura, que é o 11 São Paulo 973737229. Essa quem pediu foi o nosso ouvinte Valmir, Elis Regina de Milton Nascimento, Canção do Sal. Antes do Valmir, eu atendi a Neuza Ramos, Nara Leão de Chico Buarque, Carolina, e abri esse bloco da seleção do ouvinte com a participação do Anselmo Duarte, Márcio Montarroios de Pixinguinha e João de Barro, Carinhoso. 2h36 da tarde agora, vou fazer mais um rápido intervalo e volto com o Estúdio 77 e com a seleção do ouvinte. Até já.
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7: Duas e 38 da tarde, tem um sol tentando aparecer por aqui na Água Branca, né? Sol entre nuvens nesse momento, estamos com 18 graus de temperatura por aqui e o tempo deve ficar desse jeito, né? A máxima pode chegar aos 19, né? Algumas regiões já devem estar perto aí de 19, estamos com 18 por aqui na Água Branca, um sol tentando aparecer e hoje será um dia marcado por muitas nuvens, possibilidade de garoa intermitente pequena, amplitude térmica é o que informa o CGE, né, o Centro de Gerenciamento de Emergências Climáticas da Prefeitura de São Paulo, que conta que amanhã, sexta-feira, o dia vai começar com céu encoberto, formação de névoa úmida e redução na visibilidade, mas isso se dissipa ainda no período da manhã. Na madrugada, a temperatura deve oscilar entre 14 e 15 graus, com diminuição da sensação de frio. Aí no decorrer do dia, o sol aparece e proporciona a elevação da temperatura. Amanhã a máxima pode chegar aos 26 graus. E amanhã o dia termina com céu nublado e sem previsão de chuva. 2:40. Vou voltar aqui para a seleção do ouvinte. Vou atender agora a participação da Paula Souto, também pelo nosso WhatsApp, que é o 11973737229. A Paula Souto quer ouvir Ednardo, Enquanto Engoma a Calça.

Música pedida pela nossa ouvinte, também cantora Paula Souto, participa com a gente aqui pelo WhatsApp. Ednardo, Enquanto Engoma Calça, 2h44 da tarde. E a Brasil Jazz Sinfônica leva ao palco do Teatro Franco Zampari neste sábado agora uma apresentação que celebra a tradição e a renovação da música instrumental brasileira. Sob regência do maestro João Maurício Galindo, a Brasil Jazz Sinfônica executa as obras originais de integrantes da própria orquestra. Felipe na área, do Tiago Costa, Pancho e Luna, do Yuri Prado e Ortônio, de Alexandre Mihanovic. O programa Benção Pixinguinha inclui Cheguei, composto pelo músico em 1938, além de Sukchá, de Moacir Santos, e o Grande Circo Místico, né? Obras do Grande Circo Místico, de Edu Lobo e Chico Buarque. Criada entre o fim da década de 80 e o início da década de 90, a Brasil Jazz Sinfônica é conhecida por misturar a formação clássica com o ritmo da música popular brasileira e do jazz. Então, a apresentação da Brasil Jazz Sinfônica lá no Teatro Franco Zampari acontece neste sábado, agora, às 18h. Os portões, que podem ser acessados pela estação Tiradentes, da linha 1, azul do metrô, vão abrir uma hora antes, a partir das 17h. Ingressos à venda na plataforma U-Ticket. Você sai ali no metrô Tiradentes, já está direto no Teatro Franco Zampari, que é o nosso teatro aqui da Fundação Padre Anchieta, Rádio e TV Cultura. Então, tem ali a linha 1 azul, a estação Tiradentes, 17h, os portões já fechados.

0: Ouvimos duas composições de Tom Jobim nesse bloco aqui do Estúdio 77. Parceria de Jobim e Luiz Bonfá, Correnteza, gravação do Djavan. E antes, com a Brasil Jazz Sinfônica, aqui sob regência do maestro João Maurício Galindo, ouvimos Chovendo na Roseira, também composição de Tom Jobim. Agora, faltando 4 minutos para as 3 da tarde, vamos aqui para o nosso giro de notícias. Quero também agradecer as participações dos ouvintes. Ainda hoje, Faixa Livre, 10 anos de Tropix, álbum da Cell. E hoje também teremos os filmes da Minha Vida, com a cantora, compositora Ana Canhas, participando aqui do 77 até às 5 da tarde. Fique com a gente. Bora lá, então, atualizar as notícias da última hora. O prefeito de São Paulo, Ricardo Nunes, declarou hoje que vai sancionar o projeto que veta a propaganda de apostas esportivas em São Paulo, caso o texto seja aprovado em segundo turno na Câmara Municipal. O texto proíbe a veiculação de publicidade direta ou indireta promovida por empresas que explorem apostas esportivas ou quaisquer modalidades de jogos de azar online. O presidente Lula se reuniu também hoje com ministros de seu governo para discutir medidas para restrição das chamadas bets e o governo federal, né, o governo Lula, também estuda a possibilidade de proibição de apostas aqui no país. A confiança do consumidor caiu 0,5 ponto em setembro ante agosto na série com ajuste sazonal. Passou para 84,2 pontos, o menor nível desde novembro de 2022, segundo a Fundação Getúlio Vargas. Para a FGV, o recuo sinaliza piora das expectativas sobre o futuro e melhora na percepção sobre o presente. Entre os itens de expectativas, o maior recuo veio do indicador de compras previstas de bens duráveis, que caiu 2,4 pontos. E o presidente da Autoridade Palestina, Mahmoud Abbas, pediu à comunidade internacional a criação de um Estado palestino independente que coexistiria com Israel como parte da chamada solução de dois Estados, diante da expansão dos assentamentos israelenses na Cisjordânia ocupada e da guerra em Gaza. Ele afirmou que Israel está retendo mais de 6 bilhões de dólares que deveriam ter sido transferidos para a autoridade palestina e exigiu a liberação dos recursos para aliviar as dificuldades financeiras da região. Abbas defendeu a implementação do plano de cessar-fogo de 20 pontos, que havia sido intermediado pelo presidente americano Donald Trump, afirmando que a autoridade adotou as medidas de reforma exigidas, mas que a administração norte-americana praticamente não manteve diálogo público. 2h58, outras informações aqui ao longo do Estúdio 77 e também no De Volta para Casa a partir das 6 da tarde. Intervalo rápido, voltamos daqui a pouquinho, até já.
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0: São 3 horas e 1 minuto, 19 graus em São Paulo, tarde por enquanto, e aqui na Água Branca, por enquanto ensolarada, de quinta-feira, 24 de setembro de 2026. Para você que está chegando agora, olá, muito boa tarde, bem-vindos ao Estúdio 77, ao vivo, de segunda a sexta, das 2 até as 5 da tarde. Você nos acompanha aqui pela Rádio Cultura Brasil, em FM 77,9, também estamos pela internet, no site culturabrasil.com.br e ainda pelo aplicativo Cultura Play. Eu sou Alexandre Ingrevalli, por aqui, boa música brasileira, quadros especiais, informação, dicas culturais e também as participações dos nossos ouvintes. E hoje é quinta-feira, é dia de quadro Faixa Livre. Hoje eu vou destacar músicas de um álbum que a cantora e compositora Cell lançou há 10 anos, o disco Tropics. Pois é, esse álbum foi lançado em 2016, já 10 anos, já o tempo passa muito rápido, né? Também me lembro como se fosse hoje, mas já foi em 2016. E eu vou destacar algumas faixas bem bacanas desse bonito trabalho da Cell, começando com essa aqui.

Faixas de Tropix, álbum lançado pela Cel, pela cantora compositora Cel, há 10 anos, já em 2016. Ouvimos Varanda Suspensa, parceria dela com Hervé Salters, né? Acho que o maior sucesso desse disco. E antes, outra música também belíssima e que faz muito sucesso, que foi lançada em Tropix, Perfume do Invisível, essa música e letra da Cel. Meu destaque de hoje aqui no quadro Faixa Livre no Estúdio 77 é o álbum Tropix, lançado há 10 anos em 2016 e parece que foi ontem. O tempo voa, minha gente. 3h13 da tarde, vou soltar mais uma desse trabalho aqui, que é Arrastar-te-ei. Vamos lá.

0: Discão da Celtropix, meu destaque de hoje aqui no Estúdio 77, no quadro Faixa Livre, 10 anos desse álbum da Cel, lançado em 2016. Ouvimos mais uma aqui do Tropix, Arrastar-te-ei, composição da própria Cel. Ainda hoje eu trago mais faixas desse bonito trabalho e hoje também temos quadros Filmes da Minha Vida, hein? Hoje com a cantora compositora Ana Canhas. Será que ela é uma cinéfila de carteirinha? Vamos saber já já aqui no Estúdio 77, que volta daqui a pouquinho, depois do intervalo.
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3: Voltamos. E o cantor e compositor Paulo Padilha celebra 30 anos de produção musical no show A Inutilidade é Essencial. Vai ser amanhã, sexta-feira, lá na Casa de Francisca. O show revisita a trajetória do Paulo Padilha em formato de voz e violão e parte de um single homônimo lançado em 2022. A obra reflete sobre o papel do ócio e da contemplação na criação artística, em oposição à urgência, cada vez mais latente, dos tempos atuais. No repertório, há canções como Cerrei as Pernas da Mesa, A Fome e Tapa, além de músicas do artista paulistano, que ganharam versões, né, gravações de outros intérpretes como Simone e Jussara Marçal. No palco da Casa de Francisca, o multiartista Kim Cortada, filho do Paulo Padilha, faz uma participação especial. Então, o show A Inutilidade é Essencial acontece amanhã, sexta-feira, às 10 da noite, lá na Casa de Francisca, que fica na rua Quintino Bocaiúva, número 22. Os ingressos estão esgotados, mas é possível entrar na lista de espera. Está disponível no site casadefrancisca.arte.br. Casadefrancisca.arte.br. Aqui o Arte com Temudo.

Ouvimos o encontro do Paulo Padilha com a Martinália, música do Paulo Padilha, pré-pago pai de santo. 3h25 da tarde agora, a gente continua com música aqui, o Estúdio 77. Vou abrir o próximo bloco com o Belchior.

Milton Nascimento em Paraleno e McCartney, música de Loborges, Fernando Brant e Márcio Borges. Antes o Belchior, dele Medo de Avião. 3:30 da tarde, a gente segue com Elis Regina.

0: Zélia Duncan e o Christian Owens ao bandolim aqui nesse arranjo do Guto Graça Mello, Não Vá Ainda, parceria da Zélia Duncan com o Christian Owens. Antes, Elis Regina, de Tuná e Sérgio Natureza, As Aparências Enganam. São 3 horas e 38 minutos agora, vou fazer um rápido intervalo, volto já.
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3: 3 horas 40 minutos e a gente está de volta com Gal Costa.

marcos na música brasileira. Quais são as suas músicas brasileiras favoritas sobre esses assuntos? Não precisam ser todos na mesma música, hein, minha gente? Pode ser uma sobre sol, outra sobre chuva, outra sobre furacão, outra sobre vento e por aí vai. Mas eu espero a sua participação, as suas sugestões musicais lá pelo nosso WhatsApp da Rádio Cultura, que é o 11 São Paulo 973737229. 11973737229. Amanhã, sexta-feira, a partir das 4 da tarde, setlist sol, chuva, vento e fenômenos climáticos na música brasileira. Estou esperando sua participação. 3h47, eu preparei aqui um bloquinho musical para te inspirar a participar com Furacão e Ventania. Vamos lá.

0: Vento Ventania com o grupo Biquíni Cavadão para te inspirar a participar aqui com a gente da setlist de amanhã em sol, chuva, vento e fenômenos climáticos na música brasileira. Antes nós ouvimos Paulinho Mosca, dele mesmo, Um Mobile no Furacão. 3h56, amanhã às 4 da tarde, então, a nossa setlist aqui no Estúdio 77 com as participações, as sugestões musicais dos ouvintes pelo WhatsApp ao longo da semana, a gente acompanha amanhã. Nosso WhatsApp que é o 11973737229. Já, os filmes da minha vida com a cantora e compositora Ana Canhas. Agora a gente vai atualizar as notícias dessa última hora. O presidente Lula afirmou hoje que o presidente Donald Trump, o presidente dos Estados Unidos, né, Donald Trump, vai perder se tentar interferir nas eleições brasileiras. A declaração de Lula foi dada durante um comício em São Gonçalo, no Rio de Janeiro, há 10 dias do primeiro turno da eleição. A fala retoma um tema abordado por Lula 2 dias atrás, durante discurso na Assembleia Geral da ONU, no qual o presidente brasileiro defendeu a soberania do nosso país. O ministro do Planejamento e Orçamento, Bruno Moretti, afirmou hoje que, até o momento, os auxílios financeiros relativos aos combustíveis somam 40 bilhões de reais. As medidas vêm sendo implementadas ao longo do ano para atenuar os efeitos da guerra no Oriente Médio e seguem em vigor. Segundo o ministro, desse total, 25 bilhões já haviam sido incluídos em relatórios anteriores. 10 bilhões decorrem de créditos extraordinários e 5 bilhões de reais correspondem a gastos futuros. Os veículos de comunicação americanos CNN e MS Now afirmaram hoje que receberam autorização para voltar a ter acesso à Casa Branca em Washington. A informação foi divulgada depois de jornalistas dos dois veículos e do site político terem sido barrados ao tentar entrar na sede do governo americano, apesar de uma decisão judicial que liberava, né, determinava a liberação desse acesso. Os veículos haviam sido proibidos pelo governo do presidente Donald Trump, entre outros veículos aqui, né, de entrar na Casa Branca na última sexta por, segundo o republicano, disseminar desinformação a respeito dele, Trump. Agora, faltando 2 minutos para as 4 da tarde, lembrando sempre que um resumo com as principais notícias do dia e o melhor da música instrumental brasileira, você acompanha de segunda a sexta, às 6 da tarde, no De Volta Pra Casa. Voltamos já.
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8: 4 horas, 1 minuto, estamos de volta aqui em FM 77,9, também no aplicativo Cultura Play e lá no site culturabrasil.com.br, seu Estúdio 77 ao vivo, de segunda a sexta, das 2 até as 5 da tarde, pela Rádio Cultura Brasil. E eu vou abrir essa próxima hora com a nossa convidada de hoje do quadro Os Filmes da Minha Vida, Ana Canhas.

0: Ana Canhas, Dela Esconderijo, 4:06 da tarde. A cantora, compositora Ana Canhas é a nossa convidada de hoje aqui no quadro Os Filmes da Minha Vida.
1: Oi, pessoal, eu sou a Ana Canhas e hoje eu vou falar para vocês sobre três filmes importantes da minha vida. Eu tenho uma relação com o cinema muito forte, adoro, amo, me considero uma cinema.

0: É, Fila. E então vou começar pelo clássico dos clássicos, que é um filme do Coppola, claro, O Poderoso Chefão, que é um filme que mudou meu jeito de ver e pensar cinema, pelo menos o cinema americano, né? Até eu chegar no cinema americano, eu já tinha passado pelo cinema europeu, mas o Coppola é dos Estados Unidos, então ele traz muito da influência do cinema europeu. E eu acho que ah, enfim, uma das interpretações mais icônicas do Brando. É um filme que tá ali, enfim, os grandes atores. Daí a sequência, né, do Poderoso Chefão, que tem Robert De Niro e Al Pacino, enfim, tudo mais. Então, acho que é um filme que não tem como não assistir, entender muitas coisas da vida sobre nesse roteiro, né, tão bem adaptado por ele. O segundo filme seria do Ingmar Bergman, que é um cineasta sueco, que é um filme chamado Persona, que é um filme muito importante, assim, femininamente falando, com a Liv Ullmann. O Bergman é o meu cineasta favorito, assim, de todos os tempos. E, enfim, amo todos os filmes dele. Posso citar uns 10 ou 15 que são importantíssimos na minha vida. Mas o Persona é um filme diferente dentro da filmografia dele. Então, eu ficaria com esse. Mais até do que o Sétimo Selo, ou Morango Silvestre, ou Fanny Alexander, ou todos esses outros, Cenas de um Casamento também. E A Fonte da Donzela, que foi o primeiro que eu vi, né? Mas eu escolheria o Persona. E por último, queria escolher um filme do cinema pop, assim, escolher um Spielberg. Eu acho importante, assim, todo o trabalho, a filmografia. Enfim, eu amo todos esses cineastas, né? Scorsese também tá entre os meus favoritos. Aí você vê como é difícil para mim falar de cinema, eu já começo a falar de um, já quero falar de outro. Mas eu acho que eu vou ficar com Spielberg, eu vou ficar com o filme ET, cara, que eu acho uma obra-prima do coração da minha adolescência. Assim, eu era criança quando eu vi. E eu sou muito ligada ao tema da ufologia, eu gosto de pesquisar. Embora Contatos Imediatos de Terceiro Grau, que também é dele, seja igualmente fabuloso, mas ET é aquele do coração, da infância, da história, da jornada do herói, do extraterrestre, né? Que tão, tão bem filmado e contado. Assim como Goonies, é um filme também da minha infância que eu amo, mas eu ficaria com ET, assim, acho que é uma obra-prima do Spielberg, que não vai nunca sair de. Vai fazer sempre parte da história do cinema. Se quiser ver um filme bom, assim, mas é esse filme, assim, da coisa da criança e tudo, do olhar infantil do Spielberg, acho que ele faz isso como ninguém. E aí tantos outros, mas aí eu teria que ficar aqui uma hora falando sobre os cineastas que eu amo tanto, né? Wim Wenders e Cassavetes e Antonioni, Rossellini, Pasolini, Ozu, todos que eu amo.
1: Tá aí, participação da querida cantora, compositora Ana Canhas aqui no nosso quadro Filmes da Minha Vida. Sim, Ana Canhas, que é uma cinéfila de carteirinha. E a gente agradece demais a participação dela aqui no nosso Estúdio 77. 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Então te espero lá no Cine Cultura também. 4 e 10, vamos ouvir Caetano Veloso e Gilberto Gil juntos falando sobre cinema.

0: Francis Raime, dele Joyce, Cinema Brasil e Anticinema Novo, com Caetano Veloso e Gilberto Gil, parceria deles dois. 4h19 da tarde, vou para um rápido intervalo, Estúdio 77 volta daqui a pouco, até já.
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6: Voltamos, 4h22 da tarde. Eu abro esse próximo bloco musical com João Gilberto.

Ney Mato Grosso, música de Cartola, Tive Sim. E antes, com João Gilberto, ouvimos Aos Pés da Cruz, de Marino Pinto e Zé da Zilda. 4h27 da tarde agora. Bom, e o sol segue bonito aqui na região da Água Branca, zona oeste de São Paulo, onde fica a nossa rádio e TV Cultura. 4h27, por enquanto, nada de garoa, que era possibilidade, né, para hoje, segundo os meteorologistas do CGE, que é o Centro de Gerenciamento de Emergências Climáticas da Prefeitura de São Paulo. Hoje ainda existe a possibilidade de uma garoinha ocasional. Mas vamos saber também como fica o tempo nos próximos dias. A sexta-feira, amanhã, vai começar com céu encoberto, formação de névoa úmida e redução na visibilidade, mas ela se dissipa ainda no período da manhã. Na madrugada, a temperatura deve oscilar entre 14 e 15 graus, com diminuição da sensação de frio. No decorrer do dia, o sol aparece e proporciona a elevação da temperatura. Amanhã, sexta, a máxima deve ser de 26 graus. O dia termina com céu nublado, mas sem previsão de chuva. Então, amanhã não deve chover em São Paulo. E o final de semana? O final de semana, segundo o CGE, promete ser de tempo seco, sem previsão de chuva aqui para a capital paulista. No sábado, madrugada, com termômetros na marca dos 16 graus. Ao longo do dia, o predomínio será de sol. E aí, a elevação da temperatura, claro, deve chegar aos 29 graus durante a tarde. No domingo, CGE já adianta também. No domingo, o cenário de sol entre nuvens no decorrer do dia, né? Vai ser ali, não vai ser muito diferente, não. A temperatura máxima atinge os 27 graus. Então, vai esquentar um pouquinho nos próximos dias aqui em São Paulo. Quem estava com a roupa acumulada já pode botar para lavar, porque vai dar para secar direitinho, né? 4h29 da tarde. Vamos falar do trânsito, né? Eu já ia com música aqui, mas antes vamos falar do trânsito em São Paulo, né? Vamos lá, logo mais tem rodízio, né, valendo das 5 da tarde até as 8 da noite. Hoje, quinta-feira, rodízio valendo para carros com placas finais 7 e 8, mas a CT registra na Zona Oeste 140 km de lentidão, a Zona Leste tem 106, Zona Sul 95, o Centro 60 e a Zona Norte 45 km de vias congestionadas. 4h29, agora sim, a gente segue com Edu Lobo.

0: Edu Lobo, de João Bosco e Aldir Blanc, Bala com Bala, 4h33, vou para um rápido intervalo e volto daqui a pouquinho com mais Estúdio 77, mais faixas do álbum Tropics, da cantora e compositora Cel, que está completando 10 anos de lançamento. Até já.
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2: São 4 horas e 36 minutos, Estúdio 77 de volta e quadro Faixa Livre de volta também. Bom, hoje aqui no quadro Faixa Livre eu estou destacando músicas do álbum Tropics, lançado pela cantora, compositora Cell há 10 anos já. Pois é, em 2016, esse discão que tem músicas como Perfume do Invisível, Varanda Suspensa, que eu destaquei no bloco anterior aqui do Estúdio 77 pela Cultura. Vou soltar mais 3 faixas desse bonito trabalho da Cell. Vamos ouvir.

16. Ouvimos mais três faixas desse bonito trabalho da Celtropix. Minhas Bix, música e letra dela. Antes, Chico Buarque Song, que é uma composição de Jair Marcos Vieira, Tomás Papon, Ricardo Salvan e Cadão Volpato. E abri esse bloco aqui do Faixa Livre com A Nave Vai, a Cel cantando música de Jorge do Peixe, mais uma faixa de Tropix, esse bonito disco da Cel que foi lançado há 10 anos. Fechando o Faixa Livre de hoje aqui no Estúdio 77. 4h48 da tarde, eu vou seguir para o bloco musical final da edição de hoje. Vou abrir esse próximo bloco com o encontro de João Bosco e Zeca Pagodinho.

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0: Fechando o Estúdio 77 de hoje, aqui pela Rádio Cultura Brasil, Paula Morelenbaum e João Donato. Juntos, parceria do João Donato com Caetano Veloso, a RAM. E eu trouxe aqui, antes da Paula e do João, outro João, João Bosco e o Zeca Pagodinho. Juntos, música de João Bosco e Aldir Blanc, Siri Recheado e o Cacete. Muito bem, 4h56 e assim vou encerrando a edição de hoje do Estúdio 77, a trilha sonora da sua tarde aqui na Rádio Cultura Brasil. Aliás, antes de eu encerrar, precisava trazer também uma informação que eu não falei lá durante o nosso boletim aqui falando da previsão do tempo, né? Mas precisava trazer essa informação antes da gente encerrar, que o INMET, o Instituto Nacional de Meteorologia, emitiu um aviso vermelho de grande perigo para uma onda de calor que deve atingir áreas do centro-sul do Brasil. O alerta tem início, então, no sábado agora e é válido até às 6 da tarde da próxima quarta-feira. Esse aviso do INMET abrange ao menos uma parte de 8 estados brasileiros. São eles Santa Catarina, Paraná, São Paulo, Rio de Janeiro, Minas Gerais, Mato Grosso, Goiás e Mato Grosso do Sul. Então, esse alerta para essa onda de calor que deve atingir áreas do centro-sul do Brasil. Então, começando no sábado, e é válido até às 6 da tarde da próxima quarta-feira. Então pode abranger ali Santa Catarina, Paraná, São Paulo, Rio de Janeiro, Minas Gerais, Mato Grosso, Goiás e Mato Grosso do Sul. É isso, 4h57, então vou fechando o Estúdio 77 de hoje por aqui. Agradeço demais a sua companhia. Valeu, muito obrigado também pela sua participação. Amanhã, sexta-feira, tô te esperando a partir das 2 com mais Estúdio 77. Deixo aquele abraço, ótimo final de tarde e até amanhã. Tchau.
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13: Oi, oi, eu sou a Roberta Martinelli e esse é o Cultura Livre, começando aqui na Rádio Cultura Brasil, hoje com Lúcio Maia. Lúcio Maia é um dos fundadores da Nação Zumbi, banda expoente do Mangue Beat. Ele também participou de outros projetos, como Soulfly e o Almaz, além de tocar com vários artistas. Em paralelo com a Nação Zumbi, ele criou o projeto Maquinado e, em 2019, estreou na carreira solo com um disco instrumental. Em 2026, ele deu continuidade a esse projeto e lançou seu segundo disco, que só confirma porque o Lúcio Maia é considerado um dos melhores guitarristas do país. A gente já começa com música Cogumelo de Vidro.

0: Mundo Livre SA com Samba Esquema Nós e antes Lúcio Maia com Cogumelo de Vidro. E agora começa o papo.
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2: Meninos, bem-vindos. Vocês já são de
3: Eba,
2: casa,
3: obrigado.
2: né? Faz tempo que vocês não vêm, mas são de
3: É,
2: casa.
3: se o Rafa
2: Faz parte da banda
3: assíduo,
2: oficial.
3: assíduo.
2: É, é. Ô, Lúcio, em 2000 e... foi 2023 que você lançou aquele single, O Horas Iguais, sei lá, soube que dali que você teve a vontade de começar seu segundo disco solo, foi isso?
3: Eu acho que foi mais a música, ela meio que abriu o conceito do disco, né? Porque, cara, é difícil fazer disco, é difícil lançar, é difícil tudo. E aí, depois de uns 30 anos, você fica um pouco de preguiça. Mas eu acho que todo artista, assim, pelo menos músico que é mais criador, assim, prolífico, tem uma hora que bate na porta, assim, isso aí você não consegue controlar. Então, o Horas Iguais, ele meio que me deu uma, assim, um caminho para esse lance da psicodelia. Não que a psicodelia seja assim, uma coisa que eu estou fazendo agora. Isso sempre foi uma proposta desde o primeiro disco, desde o Da Lama ao Caos. Mas eu acho que envolver mais cores e mais vibrações com esse formato aqui, com guitarra, baixo, bateria. Eu queria fazer um disco mais como é coeso, assim, com uma banda com a qual a gente já estava gravando há muito tempo, tocando há muito tempo. Então, praticamente, Horas Iguais foi o primeiro passo.
2: Tá. Vamos ouvir, então, Horas Iguais.

0: Lúcio Maia com Horas Iguais e Tem Mais Papo.
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2: E aí o disco, ele tem seu nome na capa, mas foi um processo, o arquétipo Rafa, acho que participou bastante.
3: O Rafa é compositor do disco, assim como o Marcos Gerês também. A gente entrou no estúdio porque a gente toca 7 anos junto, né? E aí eu acho que a gente criou essa unidade.
2: Vocês começaram a tocar juntos, foi no primeiro disco, foi isso? Ou foi
3: o
2: antes?
3: O Galego entrou em 21, né? Foi em 21, foi logo que acabou a pandemia, os primeiros shows ali, né? Inclusive o Cultura Livre, a gente fez junto já, naquela época lá.
2: E aí aquele dia eu falei, está oficialmente decretada a união
3: isso.
2: De vocês.
3: É, união, sempre, estável. Assim,
2: e também teve
3: com
2: o Pedro...
3: Com divisão de bens, né?
2: E teve, com divisão de bens, sempre. É. E o Pedro Regada também, né?
3: Nessa época, que era o Quinteto, né? O Quinteto era do primeiro disco. Né? O primeiro...
2: Mas desse disco ele participou?
3: Não,
2: nada.
3: Ele participou só em algumas faixas, assim, umas 3 faixas, assim, que eu convidei ele para botar um synth. E foi uma participação especial mesmo.
2: Tá. Tá bom. A gente vai para mais música agora, Fetiche Motel.

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18: Cultura Livre de volta. Hoje eu recebo aqui Lúcio Maia. E toda vez que a gente recebe um convidado, você de casa pode participar mandando a sua pergunta. E a gente sempre avisa antes pelas redes sociais. E aí você manda e a gente passa aqui. E chegou a pergunta para o Lúcio.
19: Grande mestre Lúcio Maia, um dos nossos maiores guitarristas. Lúcio Maia, me tira uma dúvida, me mate essa curiosidade aí. Até na própria resenha que tem na chamada do Instagram, não cita o seu trabalho com Soulfly, cara, que para nós fãs de metal extremo é um trabalho supremo. O que você fez naquelas gravações do primeiro disco do Soulfly é algo que entrou para todos os mundos dos extremos sonoros, assim, é fantástico aquele trabalho. Eu queria saber se aquilo foi só uma fase em sua vida, se o metal, o som extremo hoje ainda está presente, se você escuta som extremo ainda hoje, ou não, passou, foi aquele trabalho ali, pronto. E se existe algum trabalho seu que tenha uma vertente mais pesada, ou se realmente o Soulfly foi a coisa mais brutal, mais pesada que você gravou. Salve, meu irmão, um abraço aí, prosperidades, obrigado, Cultura Livre.
14: Porra, que legal, cara. Que massa. Metaleiro.
17: Metaleiro.
14: Aí, depois desse disco aí, eu ganhei passaporte VIP pro resto da vida no metal, cara. Pra sempre. Eu posso mudar pra qualquer vertente que o metal vai estar sempre presente. É, irmão, seguinte. É, esse disco eu fui convidado pelo Max. Ele tinha acabado de sair de Sepultura. Ele formou essa banda. Ele tinha tocado com a gente lá em Recife, né? Com a Nação. A gente fez uma homenagem pra Chico no Abril pro Rock. E ele... tocou, a gente tocando junto, ele sentiu uma energia comigo que ele, eu acho que para ele funcionou para aquele disco. Então eu fui para Phoenix, fiquei 4 meses lá nos Estados Unidos gravando com eles. É, a gente compôs todo o disco, gravei tudo, eu fiz amizades que duram até hoje, como o Roy, o Ross Hobson, enfim. É... mas a minha proposta era voltar já, desde aquela época, cara. Em momento nenhum eu falei para os caras que eu ia fazer turnê, que eu ia tocar. Para mim foi maravilhoso, assim, sou fã do Soulfly pra cá do Max, pra caralho, eu já ouvia todos os discos da época dos caras, né, o Roots, o Beneath the Remains, o Chaos AD, a Rise, cara, todos os discos do Sepultura eu tenho. Então, assim, para mim foi uma dádiva poder fazer som com meu ídolo, né, com o Max, e que o Max teve, ele deu aquela abertura pra gente fazer o disco do jeito que ele era, que o disco tem até balada, né, velho? Tá? E, assim, eu gosto de todo tipo de som, cara, mas... é... ah, sim, tem uma banda que eu tenho com o Ferrez, quem não conhece o Ferrez aqui do Capão Pecado, eu tenho uma banda com ele, que sou ele e o Boca, o batera do Ratos Porão, que chama Fugitivos da Fema. A gente grava disco ainda, faz um som junto e é pesadão, cara.
17: Boa, tá dada a dica para ele te reencontrar nesse lugar. Ô Lúcio, eu li uma entrevista sua com uma frase que eu fiquei muito chocada, até achei que tava enganando, você falando que não se achava um bom guitarrista.
14: Não me acho mesmo, cara, eu me acho uma pessoa útil, assim, um cara que eu consigo dialogar, mas eu não consigo entrar também, não, nem sei se eu quero entrar naquele meio ali entre, sabe, aquele, como é que eu posso dizer, cara... a parte mais músico mesmo, assim, claro, a gente é músico, né? Eu não leio música, então para muita gente eu não sou considerado músico por causa disso. Para mim tá ok, galera, eu não tô aqui para isso, sabe? Eu encontrei a minha digital, eu encontrei a minha voz, eu acho que talvez isso seja o mais importante, assim, toda a minha trajetória ter encontrado o meu jeito de me expressar.
17: Tá bom, Lúcio, depois a gente conversa sobre isso, vai. Agora tem mais música, tem Kítara.

0: Arquétipo Rafa com Me Leve, antes Lúcio Maia com Kítara e tem mais papo.
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2: E a mixagem do disco quem fez foi o Mário
3: O
2: Caldato e o
3: Caldato
2: Ganja.
3: Fez duas músicas, o Ganja May fez duas e eu mixei as outras quatro. E eu acho que eu precisava dar uma cara nova, assim, principalmente dessa parte mais técnica da mixagem. E aí a gente começou a partir do Mário, né? Então eu mandei a primeira faixa para ele fazer, que foi a Tábua das Horas, que não, a gente não vai tocar ela hoje, mas essa música foi a primeira mixada, e daí a gente usou ela como referência para as outras. Isso é um adianto, né? Assim, animal.
2: Super. E por que que L'Amour é uma faixa com voz dentro de tantas?
3: Porque, cara, eu queria colocar uma música com voz nesse disco, mas ao mesmo tempo, assim, é tão difícil você musicar uma letra, sabe? Assim, eu não tenho essa manha e definitivamente eu não vou ficar me arriscando, cara. Então, assim, eu achei que no disco eu não podia cantar uma música eu e quebrar o rolê, sabe? Tinha que farmar a aura. Daí.
2: Amor, farmar a aura.
3: Então, aí, cara, me veio a ideia de escrever essa letra de L'Amour, que é uma poesia da palavra amor, né? O amor se repete tantas vezes e nunca é igual e etc. E tem uma questão meio de inocência ali também. Mas eu tenho uma admiração pelo Serge Gainsbourg muito grande, cara. E ele tinha essa ideia de que, tipo, apesar dele ser um cantor exímio, né? Assim, ele fazia muita música para as pessoas cantarem, principalmente mulheres, né? Então, baseado nessa ideia do Gainsbourg, eu criei essa voz, eu fiz um cambalacho eletrônico.
2: E Lúcio, você acha que você tá em que momento da sua carreira com esse disco, assim? Porque você fala de um jeito, assim, parece que ele é quase despretensioso, assim, na hora de lançar. Mas é um disco que você trabalha muito por ele
3: Sim,
2: também, né?
3: verdade, é. Cara, além da maturidade, eu acho que eu tenho muita energia ainda musical, assim, muita energia artística, né? Porque eu não estou trabalhando apenas com show, né? Com música, sem assim, fazer disco, essas coisas. Da minha carreira, eu acabei abrindo mais espaço para trabalhar com teatro. Eu tenho feito trilha de cinema para caralho. Eu tenho com algumas propostas para fazer agora na virada do ano também cinema. E eu acho que trabalhar com música para mim é mais desse jeito, sabe? Assim, discotecagem que eu amo de fazer, né? Então, trabalhar com música é isso.
2: E agora a pergunta mais difícil de todas, Cultura Livre por Lúcio Maia.
3: Puta, cultura como soft power, cara.
2: É isso. Meninos, obrigada. Obrigada, Rafa, Mal,
3: Obrigado,
2: sempre,
3: você é incrível com o
2: Lúcio.
3: seu programa, cara. Graças a Deus a gente tem isso aqui, viu?
2: É bonito de
3: É
2: ver
3: bonito,
2: o tempo passar
3: é. Isso,
2: e a
3: isso.
2: gente continuar aqui. O programa de hoje vai ficando por aqui. Para encerrar, tem Lúcio Maia com L'Amour. Ah, depois tem a nossa faixa bônus no YouTube, tá bom? Beijo, até semana que vem.

0: Essa foi a Cel com Corpo Continente, antes Lúcio Maia com L'Amour. E a gente vai agora para nossa faixa bônus.
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2: Olá, você acabou de chegar à faixa bônus do Cultura Livre com o Lúcio Maia. E eu quero saber do Lúcio o que ele trouxe para a gente de surpresa.
3: Bom, O Sonho talvez seja a música mais emblemática dentre tantas músicas que Nação Zumbi, Chico Sainz, a gente compôs na vida. Mas eu acho que essa música foi digamos assim, uma ruptura com a dureza. A gente sempre foi uma banda muito dura, e eu acho que chegou o momento assim de se abrir o coração, e ela teve um impacto na vida das pessoas que até hoje eu fico muito feliz, assim, muito contente de saber que a gente conseguiu chegar longe com ela.
2: Total, é verdade. Tem um especial de fim de ano do Cultura Livre que eu fiz com a Nação. Você lembra, Lúcio? Sim. Que vocês estão, é muito engraçado, porque é um especial de fim de ano, e eu tô tipo, especial de fim de ano, e eles estão assim, ó. Tudo marrento.
3: É, macholência.
2: Mas eu amei. A gente vai ver agora, então, essa versão com Lúcio Maia, Mal e Arquétipo Rafa, de Um Sonho.

0: Esse foi o Cultura Livre de hoje com o Lúcio Maia. O Cultura Livre tem a minha apresentação. Eu sou a Roberta Martinelli. O apoio de produção é da Mavi Parras e a montagem do Altair Borges. Um beijo e até.
1: Pronto, essa valeu.
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0: Olá, ouvinte, um ótimo fim de tarde para você, uma excelente noite de quinta-feira, dia 24 de setembro. Eu sou Madeleine Alves, nós seguimos juntos com os principais destaques do noticiário nacional e internacional. A seleção musical só com música instrumental brasileira começa com Marco Pereira ao violão, dele Num Pagode em Planaltina.
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Nós ouvimos com Marco Pereira ao violão dele num pagode em Planaltina. O ministro da Fazenda, Dario Durigan, afirmou hoje que a empresa Entre Investimentos, responsável por enviar ao exterior recursos para o filme Dark Horse, lavou o dinheiro e ocultou o patrimônio recebido do crime organizado. O grupo, que pertence ao empresário Antônio Carlos Freixo Júnior, o Mineiro, foi alvo de operação da Receita Federal e do Ministério Público nesta quinta-feira. Segundo a investigação da Receita, a Entre ajudou a dissimular a compra da usina de cana Itajubi, no interior de São Paulo, pela organização criminosa chefiada por Roberto Augusto Leme da Silva, o Beto Louco, e Mohammad Hussein Murad, o Primo. O ministro deu a declaração após a terceira fase da Operação Carbono Oculto da Polícia Federal, que revelou ligação entre a máfia dos combustíveis e o esquema de precatórios do Banco Master. O senador e candidato à presidência, Flávio Bolsonaro, confirmou que viajou em 2025 com a família e o amigo Willier Tomás, dos Estados Unidos para o Brasil, em uma aeronave administrada por uma empresa do banqueiro Daniel Vorcaro. Meses depois, a mesma aeronave foi usada pelo ministro Alexandre de Moraes, do Supremo Tribunal Federal, e pela mulher dele, a advogada Viviane Barsi. A informação sobre a viagem foi publicada pela revista Piauí. Em nota, o advogado Willier Tomás afirmou que é dono de uma cota do jatinho, que não conhece Daniel Vorcaro, jamais esteve com ele e nunca celebrou com ele qualquer negócio, de qualquer natureza. 6h08. Seguimos com Cristóvão Bastos ao piano, Zé Bodega ao clarinete e Big Band, de Edu Lobo, O Grande Circo Místico, dança de Lili Brown.

Ouvimos a dança de Lily Brown de O Grande Circo Místico. Cristóvão Bastos ao piano, Zé Bodega ao clarinete e Big Band, composição de Edu Lobo. A defesa do ex-presidente Jair Bolsonaro desistiu de pedir a suspensão da pena dele pela trama golpista. A desistência ocorre menos de 3 horas depois de o ex-chefe do Executivo ter feito pedido ao ministro Cássio Nunes Marques, do Supremo Tribunal Federal. Ao pedir a suspensão da pena, a defesa do ex-presidente argumentou que a ação penal deveria ter sido julgada em plenário, com um completo de ministros, e não em um colegiado menor formado por apenas 4 integrantes. Esse ponto foi debatido na ocasião do julgamento, mas os ministros rejeitaram as alegações da defesa. A Polícia Civil apreendeu hoje computadores, celulares e documentos em endereços ligados a investigados pelo desabamento de um prédio em construção na Penha, na Zona Leste de São Paulo, que deixou 6 mortos no último dia 12. Batizada de Operação Ponto de Ruptura, a ação cumpriu mandados de busca e apreensão em imóveis na Zona Leste da capital e em Guarujá, na Baixada Santista. Segundo a polícia, o material apreendido deve ajudar a identificar possíveis omissões de quem participou da construção, das vistorias e da autorização e liberação do imóvel, sob responsabilidade da construtora New Home. A polícia afirma que a construtora não cumpriu um alvará da prefeitura, que previa a demolição do prédio para a construção de uma nova edificação no local. Agora 6h12. Na sequência do De Volta para Casa, Ronaldo do Bandolim e grupo de Pixinguinha, Devagar e Sempre.

0: Ouvimos Devagar e Sempre, de Pixinguinha, com o Ronaldo do Bandolim e grupo. O presidente Lula vai anunciar medidas bem fortes de restrição às bets e prepara outras iniciativas que serão enviadas como projetos de lei. O cenário mais provável é de proibição total aos sites de apostas online. O anúncio está programado para ser feito amanhã. O formato e as medidas ainda estão sendo fechados pela equipe do presidente. O governo já espera que o assunto seja judicializado e, por isso, pretende se precaver de eventuais acusações. Uma das preocupações é em relação à perda de arrecadação. Com as bets regulamentadas, o governo arrecada cerca de 12 bilhões de reais por mês. O Tribunal Superior do Trabalho decidiu que a greve dos Correios não é abusiva e determinou o retorno imediato ao trabalho amanhã. A decisão foi tomada em julgamento na tarde desta quinta-feira. Os ministros julgavam o pedido de dissídio coletivo ajuizado pela entidade após os empregados iniciarem paralisação no dia 10 de setembro. O principal impasse era o plano de saúde da categoria. O tribunal chegou a conceder liminar, determinando 80% do funcionamento, o que não foi cumprido. A ministra relatora Maria de Nazaré Medeiros Rocha votou pela confirmação da data base da categoria em 1º de agosto de 2026, pela não abusividade do movimento grevista e autorizou a compensação dos dias parados. Agora, 6h18, nós vamos fazer um rápido intervalo e voltaremos daqui a pouquinho.
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0: 6h22, já estamos de volta. Logo mais tem Jornal da Cultura e Rita Lizauskas já está aqui para contar para a gente sobre os principais destaques de hoje. Tudo bem, Rita?
23: Olá, Madeleine. Boa noite a todos. Bom, novas informações que foram extraídas pela PF do celular de Daniel Vorcaro ampliaram hoje o que a gente sabe sobre a relação do ex-banqueiro com o candidato à presidência da República, o Flávio Bolsonaro. A PF recuperou cerca de 3 meses de conversas entre os dois, de agosto a novembro de 2025, e essas mensagens faziam menções a 6 encontros entre os dois, embora não seja possível ali, pelas informações encontradas, confirmar que todos esses 6 encontros tenham efetivamente ocorrido. Essas mensagens também mostram Flávio Bolsonaro cobrando de Vorcaro repasses lá para o filme Dark Horse sobre o Jair Bolsonaro. O curioso é que os registros revelam ainda que o Flávio Bolsonaro tentou falar com Vorcaro nos 4 dias antes da prisão do ex-banqueiro. Na véspera, o senador escreveu que estaria sempre ao lado dele, pediu ali que só precisaria que desse uma luz, né, a ele, a Flávio. Vorcaro respondeu ali com uma mensagem de visualização única. Esse conteúdo a PF não conseguiu recuperar por conta disso. No dia seguinte, o ex-banqueiro foi preso no aeroporto de Guarulhos quando tentava embarcar para o exterior, isso a gente sabe. E não se sabe a que Flávio se referia quando ele pedia ali uma luz a Daniel Vorcaro. Também veio à tona que Flávio Bolsonaro e a família viajaram em janeiro de 25 num jatinho do qual o advogado e amigo do senador, né, do senador Flávio Bolsonaro, Willer Tomás, era um dos proprietários. E a outra cota dessa aeronave em que Flávio Bolsonaro voou, pertencia à empresa que teve Vorcaro como sócio. E é o mesmo jatinho que a gente teve aquelas imagens de Alexandre de Moraes e a esposa também voando. A gente vai falar um pouquinho sobre esses novos desdobramentos. O Conselho Nacional de Justiça fez nessa quinta-feira, com apoio da Polícia Federal, buscas no gabinete do desembargador federal Newton Ramos, do TRF1, em Brasília. O magistrado aparece em mensagens também encontradas no celular de Vorcaro como integrante da chamada Turma do KN. Segundo a polícia, esse KN faria referência ao ministro do STF, o Cássio Nunes Marques, e a mulher do desembargador integra ali um escritório que negociou com o Master um contrato de honorários que poderia chegar a R$ 427 milhões. A gente trouxe um pouquinho dessa história ontem no Jornal da Cultura. A gente vai falar também sobre essa visita de Xi Jinping nos Estados Unidos, né? Quais foram os desdobramentos desse encontro de Xi Jinping com Donald Trump. E comigo na bancada, o economista e doutor em ciência política, o Ricardo Senes, e o pesquisador e consultor em educação, o Alexandre Schneider.
0: Obrigada, Rita. Bom jornal para você e até amanhã.
23: Obrigada, espero vocês.
0: Agora, 6h26. Com Aquilo Deu Nisso, do Paulo Rubens Costa, Aquilo Deu Festa.

Ouvimos com Aquilo Deu Nisso, Aquilo Deu Festa, composição de Paulo Rubens Costa. O Instituto Nacional de Meteorologia, INMET, emitiu um aviso vermelho de grande perigo para uma onda de calor, que vai atingir áreas do centro-sul do país. Uma onda de calor é um fenômeno meteorológico que acontece quando uma determinada região registra temperaturas muito acima da média por uma sequência de dias. O aviso terá início no sábado e vale até às 18 horas da próxima quarta-feira. O aviso abrange ao menos uma parte de 8 estados brasileiros. Norte de Santa Catarina, Paraná, São Paulo, sul do Rio de Janeiro, sul de Minas Gerais, centro-sul de Mato Grosso, extremo-sul de Goiás e Mato Grosso do Sul. Essa é a primeira onda de calor esperada para a primavera, que começou na última terça. A expectativa é de que o fenômeno seja registrado com mais frequência nos próximos meses. A tarde de hoje na capital teve céu encoberto. Agora à noite não há previsão de chuvas, apenas garoa fina, isolada e temperaturas em declínio. A sexta-feira vai começar com nebulosidade, formação de névoa úmida e redução da visibilidade, mas que se dissipa ainda no período da manhã. A temperatura mínima deve ficar entre 14 e 15 graus, com diminuição da sensação de frio. Durante o dia, o sol aparece e proporciona a elevação da temperatura, que deve chegar aos 26 graus. No momento, 18 graus aqui na Água Branca. 6 horas e 31 minutos, com Léo Gandelman ao saxofone e grupo. Vamos ouvir Cosmos.

Ouvimos com Léo Gandelman ao saxofone e grupo dele, Frederico Eliodoro, Cosmos. Um juiz federal determinou hoje que o presidente dos Estados Unidos, Donald Trump, restabeleça o acesso à Casa Branca para jornalistas da CNN, da MS Now e do Político. O juiz distrital Tim Kelly emitiu a decisão em uma ação movida pelos veículos de comunicação contra a proibição anunciada pelo presidente americano em 18 de setembro. Ele rejeitou a alegação do governo de que a proibição teria sido motivada por preocupações com a segurança nacional e acrescentou que o próprio Trump havia declarado que a proibição ocorreu devido à suposta falta de veracidade e negatividade das reportagens publicadas pelos veículos. O presidente chinês Xi Jinping disse em seu discurso na Casa Branca que China e Estados Unidos têm responsabilidade de desenvolver e administrar a inteligência artificial para o bem. O temor de que a IA fuja do controle dos humanos tem sido alvo de preocupações de especialistas, executivos de empresas do setor e também de governos. Ele falou ainda da importância de as duas potências coexistirem em paz, pois ambas têm a ganhar com a cooperação e a perder com o confronto. A visita é a primeira de Xi Jinping a Washington em mais de uma década e ocorre 4 meses depois de Trump viajar a Pequim em maio. Agora 6h37, vamos ouvir Café Mestiço, de César Calvo e Chabuca Granda, Maria Landó.

0: Ouvimos com Café Mestiço, de César Calvo e Chabuca Granda, Maria Landó. São 6h42. O De Volta para Casa faz um rápido intervalo. Voltaremos já já.
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14: 6h46, uma rápida olhadinha no trânsito em São Paulo, que não está bom não para o motorista. 1.045 quilômetros de lentidão. A região oeste é a mais complicada, com 264 quilômetros de vias congestionadas. O presidente da Autoridade Nacional Palestina, Mahmoud Abbas, descreveu as ações israelenses em Gaza e na Cisjordânia como um plano colonial maligno. Esse plano tem como objetivo forçar os palestinos a deixarem sua terra natal, com base em discriminação racial, limpeza étnica e terrorismo. O discurso dele foi gravado para a Assembleia Geral da ONU. Abbas também instou a comunidade internacional que se manifeste contra as ações de Israel, acrescentando que o plano de paz de 20 pontos para Gaza, lançado há um ano pelo presidente americano Donald Trump, não se concretizou. Abbas também condenou a persistente violência israelense contra civis palestinos em Gaza e na Cisjordânia ocupada. O primeiro-ministro de Israel, Benjamin Netanyahu, discursou em seguida na ONU. A fala ocorreu num contexto em que a maioria dos membros da Organização das Nações Unidas não aprova a conduta de Israel em Gaza e na Cisjordânia. Netanyahu criticou duramente o Irã e afirmou que se não tivesse atacado o país, todos estaríamos mortos. Manifestantes contrários à presença do premier israelense se reuniram perto da sede da ONU, com faixas e cartazes como "Israel e suas ações não são a solução, mas sim a raiz do problema do antissemitismo". Alguns manifestantes foram presos, incluindo a atriz americana Susan Sarandon. 6h48. Mauro Senise ao saxofone, Roberto de Araújo à guitarra. Samba de uma nota só.

Ouvimos Samba de uma Nota Só, de Tom Jobim e Newton Mendonça, com Mauro Senise ao saxofone, Roberto de Araújo à guitarra. A TV Cultura e a Universidade de São Paulo terão um centro dedicado à pesquisa, experimentação e desenvolvimento de novas soluções para a comunicação pública. O projeto terá duração de 5 anos, de fevereiro de 2027 a janeiro de 2032. A iniciativa nasce da necessidade de investigar os impactos das transformações tecnológicas sobre a comunicação pública e desenvolver novas possibilidades para a produção, distribuição e acesso a conteúdos e serviços de interesse da sociedade. As atividades envolverão profissionais da comunicação, pesquisadores, estudantes universitários, professores e alunos da educação básica. Entre as ações previstas estão laboratórios de experimentação, desenvolvimento e teste de protótipos, além de processos formativos relacionados à cultura digital, comunicação pública, inteligência artificial, TV 3.0, ciência e novas linguagens audiovisuais. O Centro Cultural Fiesp inaugurou hoje a exposição Traçando Veríssimo, o mundo fabuloso do mestre do humor brasileiro. A mostra percorre as múltiplas facetas do escritor gaúcho Luiz Fernando Veríssimo, que completaria 90 anos no próximo sábado. A curadoria, assinada por Isa Pessoa, reuniu mais de 300 itens, entre objetos pessoais, manuscritos, desenhos, fotografias e documentos. Com recriações de personagens e ambientes cenográficos imersivos, a atração pretende atingir não só o público adulto, mas também o infanto-juvenil. A visitação é gratuita, vai até fevereiro do ano que vem, de terça a domingo, das 10 da manhã às 8 da noite. Encerrando o programa de hoje, Octeto de César Camargo Mariano, Triste Amor Impossível.

Ouvindo o octeto de César Camargo Mariano, Triste Amor Impossível, de Walter Santos e Carlos Paraná, encerramos o programa de hoje com uma última informação. Pesquisa Datafolha, que saiu agorinha. Lula, 40%, Flávio, 36%, no primeiro turno. No segundo turno, Lula, 47%, Flávio Bolsonaro, 45%. Uma ótima noite para você, até amanhã, às 18h. 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
4: Olá, bem-vindos. Começando o nosso Coletânea com os sucessos da música brasileira, aqui pela Rádio Cultura Brasil. Fique com a gente.

0: Notícia.
1: Duas versões da música de Toquinho e Vinícius de Moraes, O Pato, música que faz parte, né, do disco A Arca de Noé. Nós ouvimos essa gravação mais recente feita por Zeca Pagodinho e antes o registro que faz parte do álbum A Arca de Noé, feito pelo MPB4. Esse registro do Zeca Pagodinho foi feito para uma releitura encabeçada pela cantora Adriana Calcanhoto, justamente do álbum A Arca de Noé. Vamos seguindo com o nosso coletâneo, agora tem Vanessa da Mata.

0: Gal Costa na música de Adriana Calcanhoto, Esquadros, antes Vanessa da Mata, de Tom Jobim e Newton Mendonça, Caminhos Cruzados.
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2: Existe.

Gilberto Gil na parceria dele com Dominguinhos, Lamento Sertanejo. E antes ouvimos o Dominguinhos acompanhando Caetano Veloso em Cajuína, música do Caetano. O Coletânea aqui pela Cultura segue agora com as Irmãs Galvão.

0: Jair Rodrigues e Chitãozinho na música de Roberta Miranda, Majestade o Sabiá. Eu abri esse bloco aqui do Coletânea com As Irmãs Galvão, composição de Nhô Pai, Beijinho Doce.
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Belchior, dele mesmo, Sujeito de Sorte. E antes ouvimos Fagner numa parceria dele, Fagner, com Belchior, Mucuripe. Próximo bloco aqui do Coletânea abre com um Toquinho, Vinícius de Moraes e Marília Medalha.

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0: Nana, Danilo e Dori Caymmi juntos na música do pai deles, Dorival Caymmi, Vatapá. Antes o próprio Dorival, dele mesmo, vestido de bolero. E eu abri esse bloco com Toquinho, Vinícius de Moraes e Marília Medalha, parceria de Toquinho e Vinícius, Tarde em Itapuã.
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Ouvimos Adriana Calcanhoto na música de João Gilberto Bimbom, antes Tamba Trio, de Carlos Lira, influência do jazz, versão instrumental, e eu abri esse bloco com João Gilberto Stanguetz na música de Gilberto Gil, Eu Vim da Bahia.

0: Seu Jorge, dele Gabriel Moura e Pretinho da Serrinha, Burguesinha. Fechando assim o nosso Coletânea de hoje aqui pela Rádio Cultura Brasil. Produção e apresentação minhas, eu sou Alexandre Ingrevalo. Trabalhos técnicos, Ariel Novaes. Valeu, muito obrigado pela sua companhia. Deixo aquele abraço e até a próxima. Tchau.
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6: Dezenove horas e 59 minutos.
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Olá, ouvinte da Rádio Cultura Brasil. Eu sou a Laura Mayumi, chegando por aqui com mais uma hora da nossa programação musical. Nessa próxima hora, a gente vai ouvir Marisa Monte, Lô Borges, Chico Buarque, Caetano Veloso e muito mais. E para abrir, vamos com Márcia Castro, Três da Madrugada.

Marisa Monte com Alta Noite, música de Arnaldo Antunes. Antes ouvimos Márcia Castro com Três da Madrugada, uma música de Torquato Neto e Carlos Pinto. E agora, depois de tanta noite e madrugada, vamos para Um Dia Branco com Geraldo Azevedo.

Ouvimos Lô Borges com Um Girassol da Cor de Seu Cabelo, de Lô e Márcio Borges. E antes teve Geraldo Azevedo, parceria dele com Renato Rocha, Dia Branco. Seguimos com Los Hermanos.

Essa foi a Juliana Amaral com O Mistério do Samba, música de Fred 04 e Marcelo Pianinho. Antes, Los Hermanos, Samba 2 de Marcelo Camelo.

0: Chico Buarque e Caetano Veloso com um pupurri de Exaltação à Mangueira, Sei Lá Mangueira e Mundo de Zinco. Músicas de Enéas Brites, Aloysio Augusto da Costa, Paulinho da Viola, Hermínio Belo de Carvalho e Nassara. Vamos agora para um rápido intervalo. Já já tem mais música aqui na Rádio Cultura Brasil. Até já.
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0: Estamos de volta, seguindo com música aqui pela Rádio Cultura Brasil, e a gente volta com Bruno Moraes em O Mundo é Assim.

Esse foi o Paulo Neto, uma parceria dele com a Isabela Moraes para ver o sol raiar. Antes teve Bruno Moraes com O Mundo é Assim, de Alvaiade. Na sequência tem Flávio José cantando Acioli Neto.

Ouvimos João Gomes, Mestrinho e JP, faixa do premiado álbum Dominguinho. Lembrei de nós. A composição é de Quinho Compositor, Kaique Carneiro, Luizinho Compositor e Rian Lucas. Antes teve Flávio José com A Natureza das Coisas, de Alcione Neto. Seguimos com Emicida e Vanessa da Mata, Passarinhos.

0: Ouvimos a Mariana Aidar, dela para Dominguinhos. E antes teve Emicida e Vanessa da Mata, Passarinhos, música de Emicida e Xuxa Levi. E é isso aí, eu encerro por aqui essa hora da nossa programação musical. Eu sou a Laura Mayumi, na apresentação e na seleção musical. Os trabalhos técnicos foram do Roberto Rocha. Muito obrigada pela sua companhia, um abraço e até a próxima.
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Quinta-feira, 24 de setembro. O Jornal da Cultura começa agora com os seguintes destaques. Candidato à presidência, Flávio Bolsonaro, confirma ter viajado no jatinho de advogado investigado no esquema bilionário de fraudes em benefícios do INSS. Novas mensagens encontradas no celular do dono do extinto Banco Master mostram 3 meses de conversa com o senador do PL do Rio de Janeiro e mencionam a proximidade entre ele e Flávio Bolsonaro. Ministério Público de São Paulo e Receita Federal realizam terceira fase da Operação Carbono Oculto, que investiga estrutura financeira montada para lavar dinheiro do crime organizado. Entre os alvos está o operador de Daniel Vortoni.

0: Caro, Antônio Carlos Freixo Júnior. Relatório do Conselho de Controle de Atividades Financeiras, o COAF, mostram que ele aparece como ganhador de 176 milhões de reais em mais de 570 prêmios em loterias. 11 anos depois da última visita a Washington, o líder chinês Xi Jinping volta à Casa Branca para encontro com o presidente dos Estados Unidos, Donald Trump, e tentar reduzir as tensões entre as duas maiores potências do mundo. Lula vai anunciar medidas de proteção às famílias e à economia popular amanhã. Entre elas, uma medida provisória contra as apostas online. Hoje, Lula endureceu o discurso contra as bets.
1: Prepare, porque eu vou acabar com as bets!
0: Levantamento mostra os desafios na formação de professores no Brasil. A carreira docente atrai cada vez menos os melhores alunos. Metade dos profissionais recém-formados na área estão abaixo do nível básico no Exame Nacional de Desempenho dos Estudantes.
2: Olá, boa noite. Comigo hoje, aqui na bancada do Jornal da Cultura, o economista e doutor em ciência política, Ricardo Senes, e o pesquisador e consultor em educação, Alexandre Schneider. Boa noite, sejam bem-vindos.
3: Boa noite.
2: O Ministério Público de São Paulo e a Receita Federal realizaram hoje a terceira fase da Operação Carbono Oculto. A Força-Tarefa investiga o uso de uma estrutura financeira para camuflar negócios no setor de combustíveis e lavar dinheiro do crime organizado. Entre os alvos está um executivo também investigado nas fraudes do Banco Master.
4: No total, foram cumpridos 32 mandados de busca e apreensão em 7 estados. A terceira fase da Operação Carbono Oculto avança sobre o caminho do dinheiro que teria sido usado para comprar uma das maiores distribuidoras de combustíveis do país, a Tobras, conhecida como Terrana. Estão entre os investigados o ex-diretor do Banco Genial, Humberto Arthur Tupinambá Neto, e seus 2 irmãos. Outro alvo é Antônio Carlos Freixo Júnior, conhecido como Mineiro, dono da Entre Investimentos. Ele é apontado pela Polícia Federal como operador do ex-banqueiro Daniel Vorcaro, dono do extinto Banco Master. Em delação premiada à Procuradoria-Geral da República, Mineiro detalhou os pagamentos que fez ao fundo de investimentos Heaven Gate, nos Estados Unidos, que teria sido usado para custear o filme Dark Horse sobre a história do ex-presidente Jair Bolsonaro. Investigação da PF revelou que o pedido de mais de 130 milhões de reais a Vorcaro para a produção do filme foi feito pelo senador e candidato à presidência Flávio Bolsonaro. Segundo o Ministério Público de São Paulo e a Receita Federal, relatórios do Conselho de Controle de Atividades Financeiras, o COAF, que ajudaram a embasar a força-tarefa desta quinta-feira, mostram que Mineiro aparece como ganhador de 176 milhões de reais em 576 prêmios de loterias. Na operação batizada de crédito oculto, a Entre Investimentos é apontada como parte de uma estrutura financeira complexa criada para esconder a origem do dinheiro do crime organizado. Essa rede teria usado empresas e fundos de investimentos para fazer o dinheiro circular e dificultar a identificação dos financiadores e dos beneficiários dos negócios.
5: Essa não é uma operação que acaba aqui, né? Nós sempre que partimos para algum segmento desse grande complexo esquema, a gente acaba tendo que fazer busca e apreensão. Essas buscas e apreensões, elas geram mais conhecimento que nos permite ir desvendando outras fases, né? Mas nós ainda temos dados suficientes para gerar operações mais para frente.
4: O ministro da Fazenda, Dario Durigan, falou da ligação das investigações da Carbono Oculto com o caso Master.
6: Nós estamos falando de uma administradora de um grupo empresarial, que é o Grupo Entre, que recebia dinheiro tanto do grupo do Master quanto do crime organizado e dentro de um mesmo bolso. E esse recurso ele foi utilizado para ocultar patrimônio, para lavar dinheiro, para corromper. Se você tem dinheiro do PCC, tem dinheiro de usina do crime organizado, de distribuidora de combustível do crime organizado, no mesmo bolso, no mesmo fundo, é um trabalho de investigação identificar o que saiu desse fundo, seja para as delações que estão sendo feitas aqui em Brasília, seja para as apurações do Supremo, seja para as apurações que estão feitas em São Paulo.
2: A defesa de Antônio Carlos Freixo, o Mineiro, informou que não vai se manifestar sobre a operação. Humberto Tupinambá não...